0: Tu sabe como é. Já nos falta, né, um banco de reserva. Já tem a turma da Faria Lima tentando sequestrar a campanha do Flávio. E ainda, o Brasil tem um rombo fiscal. Tem um problema de gastos gigantesco para lidar. E assim, como é que vai resolver? Vai ser assunto aí para Flávio, né? É a herança do Lula. E aí de quem fala que vai ser uma herança maldita. Não, quem não pode? Quem é do Lula? Não, Lula não faz nada de errado. Após bloqueio de verbas, MEC encerra repasses semanais e deixa federais sem previsão de pagamento. O brasileiro já não sabe ler. Ah, tu acha que vai para onde isso aqui? Aqui dá forma mais de universidade, né? Mas a educação no governo Lula, bicho, não vai para lugar nenhum. Tá assim até o Aldo Rebelo no Sestaro. O Sestaro manda bem. O Sestaro deu um aperto no Aldo Rebelo que deixou o Aldo desconcertado. Ele foi construindo, né? A casinha devagar. Aterrou, fez o alicerce, bateu um contrapiso, levantou as paredes, rebocou, botou, né, as louças do banheiro, da pia, aí passou massa, pintou a casa, botou a portinha, põe os móveis, aí botou assim uma cadeira, senta aqui comigo, Aldo. Daí quando o Aldo foi sentar na cadeira, ele puxou a cadeira, caiu de bunda no chão. Ele foi falando, falando, falando, falando, falando. Aí ele entra na questão da segurança pública, educação, ele falou, tá pior, tá. Educação tá horrível, não tá? Concordo. Daqui a pouco ele falou, então, bicho, é o Lula, é o Lula. Você concorda comigo? Aí teve que concordar. Teve que concordar, teve que concordar. Sestaro conseguiu tirar da boca do Aldo Rebelo que Lula é um problema. Ainda mais o Lula 3. Falei, ah, pai. Conseguiu, conseguiu, gostei. Você vê que claramente o Aldo Rebelo tá meio desconcertado, mas ele confirmou, né? Depois de tudo que ele foi confirmando, ele depois voltar e falar, não, eu discordo que o Lula não é um grande mal ser combatido. Mas ele fala, não, o Lula é um mal. Agora ele vai além, diz que não basta só tirar o Lula. Tem que tirar o Lula e ainda bater de frente com tudo que tá aí. Assina embaixo também, né? Ninguém aguenta mais o judiciário. Varejo tem pior abril desde 2020. Lembra o que aconteceu em abril de 2020, né? Fica em casa. Desde o fique em casa, não tinha algo tão ruim. Lula consegue ser uma pandemia. É surreal o que está acontecendo no Brasil. E como é que tá usando a imprensa? Quem é que financia a imprensa? Quem são os principais anunciantes? Os banqueiros. A Faria Lima. Aí para você entender. Por quê? Nenhum jornalista tá muito. Eles estão só preocupados. É um problema pro Lula. O Lula tá com um problema eleitoral. Eles não estão ligando se o povo tá passando fome. Eles estão preocupados com o Lula. Porque o mercado financeiro, né? Dividendos pagos por bancos no governo Lula superam o valor de Bolsonaro. Estudo mostra que durante a gestão petista, os cinco maiores bancos desembolsaram 195 bilhões a acionistas. Os bancos nunca lucraram tanto. Nunca lucraram tanto como estão lucrando agora. Enquanto isso, endividamento das famílias chega a 81,6%, o maior da série histórica. Essa é a diferença de Lula para Bolsonaro. E por isso que você não vê ninguém escandalizado, porque quem tem dinheiro, a elite nacional, tá lavando a jega. Silveira diz que submeterá em 15 dias o aumento de etanol na gasolina para a decisão. Bota uns 32% só. Sabor gasolina. Ou é sabor álcool já, né? É álcool, sabor gasolina. Enfim, este é o Brasil do Lula. Este é o Brasil do Lula. Aguentem e durmam com essa. E tem gente que ainda tá fazendo corpo mole, né? Corpo mole, bolso cheio. Os riquinhos do PL. Vou mandar os vídeos que eu dei play lá no Telegram. Amanhã a gente deve voltar a falar de eleição de novo, né? Propriamente de eleição. Aconteceu umas coisas também ontem. Mas não dá pra comentar no vídeo hoje. Se gosta do meu trabalhinho, quiser dar um pouco mais, passar no canal. Tem um botão de valeu. Tem um Patreon na descrição. E tem um Atlas Brasileiro, kimpaim.com.br. No mais. Vejo vocês amanhã. Tamo juntos. Falou, meus amigos. Fui!
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0: Temperatura 23 graus.
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Um jovem discípulo perguntou para seu mestre como fazer para não se aborrecer com as pessoas. Dizia ele: algumas falam demais, mestre, outras são maldosas e invejosas. Algumas são indiferentes. Sinto ódio das que são mentirosas e sofro demais com as que caluniam. Viva como as flores, advertiu o mestre. Mas como é viver como as flores? Perguntou o jovem. Repare nestas flores, continuou o mestre, apontando os lírios que crescem no jardim. Elas nascem no esterco, entretanto são puras e perfumadas. Extraem do adubo mal cheiroso tudo o que lhes é útil e saudável, mas não permitem que o azedume da terra manche o frescor de suas pétalas. Não é sábio permitir que os erros e defeitos dos outros o impeçam de ser aquilo que Deus espera de você. Precisamos entender que os defeitos deles são deles e não seus. Se não são seus, não há razão para aborrecimentos. Exercitar a virtude é rejeitar todo o mal que vem de fora. Isso é viver como as flores. Você não precisa tocar nos erros alheios, justificando assim sua insatisfação com a vida e as circunstâncias. Tire a boa parte do adubo que chega até você. Seja uma flor cujo aroma é agradável aos que estão ao seu redor. Exale esse aroma. Não deixe que o seu foco esteja simplesmente no adubo.

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0: FM informa a hora certa.
1: 10 horas.
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3: Quarta-feira, 17 de junho de 2026, está entrando no ar mais uma edição do nosso Repórter Destaque. Eu sou Kleber Salles e a partir de agora você vai ficar muito bem informado com as últimas informações do Brasil e do mundo, as notícias chegando até você. A plataforma MEC Idiomas, criada pelo Ministério da Educação para oferecer cursos gratuitos de inglês e espanhol, já ultrapassou a marca de 212 mil usuários em todo o país. O serviço está disponível tanto pelo site oficial quanto por aplicativo e busca ampliar o acesso ao aprendizado de línguas estrangeiras de forma totalmente grátis. Os cursos são organizados em 6 níveis de conhecimento, com módulos que trabalham leitura, escrita, compreensão auditiva e conversação. O objetivo é atender estudantes em diferentes etapas do aprendizado, desde quem está começando até aqueles que desejam aperfeiçoar o domínio do idioma. Entre os recursos oferecidos estão testes de proficiência e um agente de inteligência artificial capaz de tirar dúvidas, auxiliar nos estudos e até praticar conversação com os usuários. A tecnologia foi incorporada para tornar o aprendizado mais interativo e personalizado. Segundo o Ministério da Educação, a iniciativa faz parte das ações voltadas à democratização do ensino e ao fortalecimento da formação acadêmica e profissional dos brasileiros. Eu sou Kleber Salles e volto daqui a pouco com mais informações no seu rádio. Fique ligado.
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1: Milhões de brasileiros ainda têm dinheiro esquecido em bancos e instituições financeiras. Segundo o Banco Central, quase 483 milhões de reais foram resgatados apenas em abril, mas ainda existem bilhões de reais disponíveis para saque por pessoas físicas e empresas. Parte desses recursos foi transferida pelo governo para o Fundo de Garantia de Operações, que servirá de apoio ao programa Desenrola Brasil 2.0. Mesmo assim, os valores continuam pertencendo aos titulares e poderão ser solicitados dentro do prazo que será definido em edital oficial. Para verificar se existe algum dinheiro disponível, basta acessar o sistema de valores a receber e informar CPF e data de nascimento, ou CNPJ e data de abertura da empresa. Caso haja saldo, o resgate exige uma conta gov.br nos níveis prata ou ouro com verificação.

0: de abertura da empresa. Caso haja saldo, o resgate exige uma conta gov.br nos níveis prata ou ouro, com verificação em duas etapas. O recebimento pode ser feito diretamente com a instituição financeira, pelo próprio sistema do Banco Central ou por meio da função de resgate automático, disponível para pessoas físicas que possuem chave Pix vinculada ao CPF. A adesão ao serviço é opcional e evita consultas frequentes à plataforma. Eu sou Kleber Salles e volto daqui a pouco com mais notícias no seu rádio. Fique ligado.
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0: 1,1. Novena.
1: Aleluia. 1,1. Obrigado por tua maravilhosa graça.

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1: 10:20. 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
3: Você já percebeu que muita gente nem fala mais em dar um Google? Principalmente entre os mais jovens, cresce o hábito de usar redes sociais como TikTok e Instagram para pesquisar informações, conhecer produtos ou até tirar dúvidas do dia a dia. Segundo dados da Adobe, cerca de 40% da geração Z já prefere buscar respostas diretamente nessas plataformas. Em vez de textos longos ou listas de links, o público procura vídeos curtos, demonstrações práticas e relatos de pessoas que já tiveram determinada experiência. Essa mudança também obriga empresas e criadores de conteúdo a repensarem suas estratégias. Hoje não basta aparecer apenas nos mecanismos de busca tradicionais. É preciso produzir conteúdo relevante dentro das próprias redes sociais para ser encontrado pelo consumidor. O movimento é tão forte que o próprio Google passou a incorporar vídeos do TikTok e do YouTube Shorts em seus resultados de pesquisa. Para especialistas, essa tendência confirma uma transformação no comportamento digital, cada vez mais baseada em conteúdo visual, recomendações e experiências compartilhadas. Termina aqui a edição desta quarta-feira do nosso Repórter Destaque. Com a apresentação e a produção de Kleber Salles, o Repórter Destaque volta amanhã. Grande abraço para você e até lá.
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ouça-me. O nosso tema de agora é a vida cristã. A vida que Jesus ensinou no capítulo 6, verso 27 do Evangelho de Lucas.

Eu digo a vocês que estão me ouvindo: amem os seus inimigos, façam o bem aos que os odeiam, abençoem os que os amaldiçoam, orem por aqueles que os maltratam. Por isso disse um poeta cristão: onde não há amor, coloque amor, e você encontrará amor. E o amor e a paz caminham juntos. Então agora vamos fazer a oração que fala desses dois temas. Senhor, fazei-me um instrumento de vossa paz. Onde houver ódio, que eu leve o amor. Onde houver ofensa, que eu leve o perdão. Onde houver discórdia, que eu leve a união. Onde houver dúvida, que eu leve a fé. Onde houver erro, que eu leve a verdade. Onde houver desespero, que eu leve a esperança. Onde houver tristeza, que eu leve alegria. Onde houver trevas, que eu leve a luz. Oh, Mestre, fazei que eu procure mais consolar que ser consolado, compreender que ser compreendido, amar que ser amado. Pois é dando que se recebe, é perdoando que se é perdoado, e é morrendo que se vive para a vida eterna. Ouviu? Que o Senhor nos dê a sua bênção.

Jesus é o motivo da nossa esperança. Ele é o rei a quem ansiamos ver. Sabe, depois desse momento que passamos aqui, onde gastamos tempo para falar das coisas do céu, deixe-me lembrar a você duas coisas bem importantes. A primeira delas, ver a face do Rei dos Reis é um presente divino. Nenhum esforço de sua parte pode lhe conferir algum mérito diante de Deus. Isso é fato. Mas o seu esforço serve para mostrar onde anda o seu interesse, onde anda o seu foco, o seu coração. Eu imagino que diante do seu desejo de ver o Senhor, Jesus abre um sorriso. Logo depois, ele lhe recomenda ao Espírito Santo para que ele faça em você a obra que só ele pode fazer.

graça, é Ele que cumpre a lei e a misericórdia em sua vida. Você precisa pedir pelo Espírito como Jacó, que brigou com o anjo até receber a bênção. O Espírito Santo é a maior dádiva que Deus quer nos dar hoje. E essa, bom, essa é a bênção que Deus

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morrendo de medo. Aconteceu há mais de 40 anos. Entretanto, a ironia que envolveu o caso espanta qualquer um até hoje. Um artista mural chamado J.H. Zortian leu a respeito de um menininho que havia sido atropelado e morto no trânsito. O estômago dele se retorcia quando pensava que isto poderia acontecer a um de seus três filhos. A preocupação se lhe transformou em ansiedade inescapável. Quanto mais ele imaginava tal tragédia, mais temeroso ficava. Por causa do medo, a eficiência do artista ficou totalmente comprometida. Finalmente, ele se entregou à obsessão. Cancelou as negociações no sentido de comprar uma casa espaçosa na agitada Pasadena, na Califórnia, e começou a procurar um lugar onde seus filhos pudessem estar seguros. A perseguição do objetivo tornou-se tão intensa que o homem deixou de lado seu trabalho, pondo-se a imaginar e planejar todos os meios possíveis para proteger os filhos contra quaisquer males. Parecia ver perigos em tudo. A localização da nova residência era ponto crítico. Deveria ser uma propriedade grande, afastada, e por isso comprou 48 mil metros quadrados de terra aninhada em encosta montanhosa no final de uma estrada longa, estreita e cheia de curvas. Em cada volta da estrada mandou colocar cartazes que informavam: crianças brincando. Antes de iniciar a construção da casa propriamente dita, Zortian construiu ele mesmo um parque de diversões para as crianças e cercou. Planejou de tal modo que era impossível um carro aproximar-se mais do que 15 metros. Em seguida, a casa. Com meticuloso cuidado, estilou beleza e segurança ao projeto. Adicionou-lhe algumas tonalidades das obras em que havia trabalhado ao criar murais que poderiam ser vistos em edifícios públicos de 42 cidades do leste. A diferença era que desta vez seu objetivo ia além da arte colorida. Acima de tudo, a casa tinha de ser segura, isenta de quaisquer perigos. Quis ter certeza disso. Finalmente era preciso construir a garagem. O único automóvel penetrou naquela garagem. O próprio carro de Zortian. Plantou-se diante do lugar e examinou todas as possibilidades de perigos para seus filhos. Só conseguiu pensar num perigo a ser eliminado. Ele tinha de sair da garagem de marcha ré. No momento de pressa, ele poderia atropelar uma das crianças. Ele então imediatamente planejou um trevo protetor. O construtor voltou e fez as formas da área adicional, mas antes do concreto ser despejado, uma chuvarada interrompeu a obra. Foi a primeira chuva depois de semanas de uma longa seca típica da costa oeste. Se não houvesse chovido naquela semana, o trevo de concreto teria sido completado e posto em uso no domingo. Isso aconteceu em 9 de fevereiro de 1947, dia em que seu filho Tiran, de 18 meses, desvencilhou-se dos braços de sua irmã e ficou atrás do carro, exatamente quando Zortian deu-lhe a marcha ré. A criança foi morta instantaneamente. Ei, não existem garantias absolutas. Não há planos à prova de fracassos. O melhor mesmo para se viver é entregando o caminho ao Senhor, confiando nele e acreditando que o mais Ele fará.

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1: CCP-FM informa a hora certa.
2: 11:50. 24 horas.

Se o seu coração estiver pesado, lembre-se do que eu disse naquela noite. Não se turbe. Eu fui, mas eu volto. E onde eu estiver,

todas as tuas vestes exalam mirra, aloés e cássia. Desde os palácios de marfim, os instrumentos te alegram. Filhas de reis estão entre tuas damas de honra. À tua direita está a rainha adornada com ouro de Ofir. Ouve, filha, considera e inclina os ouvidos. Esquece o teu povo e a casa do teu pai. Então o rei se afeiçoará à tua formosura, pois ele é o teu senhor. Adora-o.

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exército desses lares e começa agora a expulsar as doenças, as enfermidades, desde o alto da cabeça aos pães dos pés, repreender a obra de feitiçaria, repreender a macumba, repreender os demônios, repreender os espíritos maus, repreender toda a tentação, perturbações, enfermidade da pele, do sangue, dos ossos, dos nervos, da carne, enfermidade da cabeça, das vistas, do ouvido, da garganta, do estômago, do intestino, do rins, da bexiga, ó Deus, do estômago, do pulmão, do coração, das pernas, dos braços, liberta o pulmão, o coração, liberta a veia aorta, liberta da hérnia, liberta o pai da pênis, liberta o pai da úlcera, liberta toda a feitiçaria do estômago, liberta o reumatismo, do bronquite, da asma, liberta do útero, os ovários, liberta a hemorragia, expulsa o espírito de ataque, expulsa o demônio, essa obra de feitiçaria, esse espírito mal, que sai desses corpos, sai dessas ilhas, sai todo espírito mal, todas as doenças, todo atrapalho, todo mal, eu repreendo que saem dessas ilhas, sejam poderosamente curados e libertados de toda enfermidade, em nome de Jesus, seja abençoado, curado, libertado, para a glória do Pai, do

0: CCPFM informa a hora certa.
1: 6:20.
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1: O Palácio do Itamaraty confirmou nesta quarta-feira à noite que o governo brasileiro não solicitou reunião com o presidente norte-americano Donald Trump.

0: durante a reunião da cúpula do G7, que reuniu na França líderes das 7 maiores riquezas do mundo. O Brasil foi convidado especial do presidente francês, que foi cicerone do evento. Numa entrevista coletiva após o encerramento das atividades, Lula foi questionado por jornalistas sobre um comentário feito pelo presidente americano a respeito do processo eleitoral no Brasil e na América Latina, e retrucou.
1: Se ele conhece o Brasil pela relação que ele tem com a família Bolsonaro, ele desconhece o Brasil. O Bolsonaro já está preso. Eu só espero que ele não fira o código de ética entre as nações que querem ser respeitadas na sua soberania. Só espero isso. Para mim, ele pode continuar gostando do Bolsonaro, do pai, do filho, do neto, não tem nenhum problema. É um problema dele. Afinal de contas, gosto não se discute. Agora, não se meta nas eleições do Brasil, porque as eleições do Brasil é um problema do Brasil.
0: Nos bastidores da reunião do G7, repercutiu uma fala em paralelo do presidente brasileiro, que chegou a instigar outras lideranças a respeito do posicionamento de Donald Trump com relação à guerra com Irã e Israel e em questões da geopolítica mundial. Lula chegou a assumir não gostar da forma como age o presidente americano e que as demais lideranças mundiais não poderiam aceitá-lo como um ditador de normas e regras.
2: Mas eu não posso.
0: A Casa Branca tomou conhecimento das falas do presidente brasileiro, mas até agora ainda não se manifestou. De Brasília, Paulo Otarã. O presidente da Câmara dos Deputados, Hugo Mota, admitiu nesta quarta-feira ter viajado para Portugal num jato de Daniel Vorcaro, a convite do senador Ciro Nogueira. Confirmou também que o banqueiro pagou diárias de sua hospedagem no hotel de luxo em Lisboa. A declaração dada hoje repara a afirmação contrária do presidente da Câmara após apurações da Polícia Federal entregues ao STF terem sido tornadas de conhecimento público pelo ministro André Mendonça. Até ontem, Mota não negava, mas considerava o procedimento como normal, em se tratando de ele ser presidente da maior casa legislativa do país e um mero convidado.
3: Eu tenho muita tranquilidade com relação a isso, as investigações estão aí, os órgãos estão trabalhando e eu defendo que as apurações possam acontecer da maneira mais isenta e imparcial possível. Eu sou um deputado que sempre defendi o bom exercício da atividade parlamentar, sempre legislei com responsabilidade e presido a Câmara com essa mesma responsabilidade.
0: O relatório apresentado pelos agentes federais é parte do material produzido na Operação Compliance Zero, que investiga irregularidades não republicanas praticadas por autoridades e fraudes financeiras ligadas ao Banco Master. Apesar de haver admitido agora a relação entre ele, Hugo Mota, e o banqueiro, nesta situação específica, o presidente da Câmara se referiu ao custeio de apenas 2 diárias em Lisboa. Mas os dados diferem daquilo que foi levantado pela Polícia Federal e que consta no relatório. Foram mais diárias. Teriam sido 5 ao total, custeadas por Daniel Vorcaro. E ainda conversas do banqueiro recomendando privacidade absoluta e segurança máxima, assim que os hóspedes Ciro Nogueira e Hugo Mota adentrassem ao local. De Brasília, Paulo Otarã.
4: O Senado aprovou na última terça-feira, dia 16, um projeto de lei que proíbe o governo federal de bloquear gastos de 12 agências reguladoras responsáveis pela fiscalização de setores estratégicos da economia. A proposta busca preservar a autonomia desses órgãos e evitar que contingenciamentos orçamentários comprometam o desempenho de suas funções. O texto segue agora para análise da Câmara dos Deputados. No rol de despesas livres de contingenciamento da Lei de Responsabilidade Fiscal estão agências reguladoras federais de energia elétrica, petróleo, vigilância sanitária, telecomunicações, águas, transportes terrestres e aquaviários, aviação civil, cinema, mineração, saúde suplementar e proteção de dados. O relator do projeto, senador Marcos Rogério, do PL de Rondônia, argumentou que enquanto o Poder Executivo puder limitar a execução orçamentária desses órgãos para cumprir metas fiscais, a autonomia das agências reguladoras ficará comprometida. Em 29 de maio de 2026, o governo federal publicou o Decreto 12.990, que elevou o bloqueio orçamentário para cerca de R$ 23,7 bilhões, um acréscimo de R$ 22 bilhões em relação à contenção anterior. O diretor-geral da Agência Nacional de Transportes Terrestres, a ANTT, Guilherme Tel Sampaio, afirmou que os bloqueios recorrentes desde 2021 têm dificultado a recomposição do quadro de pessoal, reduzido investimentos em inovação tecnológica e prejudicado as atividades de fiscalização. A diretora-presidente interina da Agência Nacional de Águas e Saneamento Básico, ANA, Larissa Oliveira Rego, afirmou que a autarquia enfrenta o cenário orçamentário mais crítico de sua história. Segundo ela, os R$ 44 milhões de reais bloqueados comprometem cerca de 40% das atividades de monitoramento de barragens e podem levar à interrupção, a partir de setembro, da Rede Hidrometeorológica Nacional, composta por mais de 4.500 estações espalhadas pelo país. O senador Marcos também alertou para efeitos dos cortes sobre a fiscalização de serviços públicos e atividades econômicas. Segundo ele, nos últimos 10 anos, o orçamento das agências reguladoras caiu 25%, enquanto o quadro de servidores foi reduzido em 13%. Reportagem Paloma Custódio, locução Sofia Stein.
0: O colegiado do STF julgou recursos das plataformas que questionavam o entendimento da corte que amplia a responsabilidade sobre o conteúdo que publicam e acabou fixando o prazo de 60 dias para que os provedores adotem as novas regras e cumpram as novas obrigações. Por unanimidade, o Supremo decidiu declarar o trânsito em julgado das ações, determinando assim que não há mais chance de questionamentos contra o entendimento fechado pelo colegiado do STF. Para o presidente da corte, ministro Luiz Edson Fachin, as regras agora estão postas. O entendimento está claro e precisa ser cumprido o acordo.
2: Todos os provedores de redes sociais deverão remover as publicações com idênticos conteúdos. Os provedores ficarão excluídos da responsabilidade se comprovarem que atuaram diligentemente e em tempo razoável para tornar indisponível o conteúdo. Condutas e atos antidemocráticos, crimes de terrorismo ou preparatórios de terrorismo, crimes de induzimento e instigação, auxílio ao suicídio ou à automutilação, incitação à discriminação em razão de raça, cor, etnia, religião, procedência nacional, sexualidade e identidade de gênero, condutas homofóbicas e transfóbicas, crimes praticados contra a mulher, crimes sexuais contra pessoas vulneráveis, pornografia infantil e crimes graves.
0: O Poder Executivo também poderá regular o tema. Na prática, esta medida do STF é um sinal da Corte aos dois decretos presidenciais que criam novas regras para a atuação das redes sociais e que foram baseadas na decisão do STF. O primeiro estabelece deveres dos provedores quanto à moderação de conteúdo, transparência, segurança dos serviços e mitigação da circulação massiva de conteúdos considerados criminosos. O outro estabelece diretrizes para o enfrentamento da violência contra mulheres no ambiente digital. A partir de agora, cabe à Agência Nacional de Proteção de Dados, que é vinculada ao Ministério da Justiça, fiscalizar as plataformas para que elas cumpram as regras impostas pela Corte. De Brasília, Paulo Otarã.
5: O projeto que reformula a política agrícola e o programa de subvenção ao Prêmio do Seguro Rural, o PSR, aguarda votação no Senado Federal. A expectativa de parlamentares, da Frente Parlamentar da Agropecuária no Congresso Nacional e de representantes do setor produtivo é que a proposta seja aprovada antes do lançamento do Plano Safra 2026-2027. O texto prevê mudanças como a redução das taxas de juros para operações de crédito rural cobertas por seguro e a utilização do Fundo Catástrofe para financiar o prêmio das apólices. Para o deputado federal Pedro Westphalen, do Progressistas do Rio Grande do Sul, a medida pode ampliar a segurança da produção agrícola brasileira.
6: Todo ano, estados que sejam atingidos por intempéries ou de secas ou de enchentes, têm que vir a Brasília pedir, chapéu na mão, soluções para os seus problemas. O Rio Grande do Sul e o país hoje são fundamentalmente agrícolas, não são um país chão de fábrica, é um celeiro do mundo. A cada 5 pratos de alimento do mundo, 2 são produzidos no Brasil, e logo serão 3. E não tem tido esse produto rural a atenção devida do governo. tanto.
5: A origem dos recursos foi um dos principais pontos de divergência durante a tramitação da proposta. O deputado Valdir Cobalcini, do MDB de Santa Catarina, defende a busca de alternativas para garantir a aprovação da matéria.
7: Eu acho que é uma matéria extremamente importante que é preciso encontrar espaço no orçamento da União para atender.
5: O deputado federal Dilceu Esperafico, do Progressista do Paraná, afirma que o fortalecimento da subvenção ao seguro rural pode estimular a contratação de apólices e dar mais segurança ao produtor.
8: Hoje o agricultor brasileiro não tem uma segurança nenhuma quanto à sua estabilidade dentro do agronegócio. O seguro rural vai dar uma mínima condição de garantia dele permanecer na propriedade.
5: Dados do Ministério da Agricultura e Pecuária mostram que os recursos executados pelo programa de subvenção ao prêmio do seguro rural caíram de um pouco mais de R$1 bilhão em 2021 para R$565 milhões em 2025. No mesmo período, a área segurada recuou e registrou o menor nível dos últimos 10 anos. Para o presidente da Confederação das Associações Comerciais e Empresariais do Brasil, Alfredo Cotaiti Neto, a redução dos recursos impacta toda a economia.
9: Quando a safra quebra, os impactos chegam ao comércio e ao bolso das famílias. Por isso, reduzir recursos para o seguro rural é um erro. Sem a proteção, o crédito fica mais caro, o risco aumenta e toda a economia sente os efeitos. Defender o seguro rural é defender estabilidade, previsibilidade e alimentos a preços mais acessíveis para os brasileiros.
5: Como o texto foi alterado pela Câmara dos Deputados, a proposta agora retorna ao Senado Federal, que deve analisar as mudanças antes da votação final. Reportagem, Álvaro Couto.
10: O Ministério da Agricultura e Pecuária, o MAPA, reuniu os 39 adidos agrícolas que representam o Brasil no exterior para discutir oportunidades de negócios, abertura de mercados e negociações internacionais para o agronegócio brasileiro. O encontro foi realizado por videoconferência e contou com a participação do ministro da Agricultura e Pecuária, André de Paula. Durante a reunião, o ministro destacou a importância do trabalho desenvolvido pelos representantes brasileiros em diferentes países. Segundo o chefe da pasta, a atuação da rede de adidos contribuiu para a abertura de 639 mercados e para mais de 250 ampliações de acesso para produtos agropecuários brasileiros desde 2023. Os participantes também apresentaram um panorama dos mercados onde atuam. A adida agrícola em Washington, Ana Lúcia Viana, ressaltou a importância dos Estados Unidos, do Canadá e do México para as exportações do agro brasileiro. Segundo ela, os três países formam um mercado integrado e estão entre os principais destinos dos produtos brasileiros. A reunião também abordou a atuação do Brasil em organismos internacionais ligados ao comércio, à agricultura e à segurança alimentar. O objetivo é acompanhar discussões que possam impactar as exportações brasileiras e ampliar a participação do país em decisões globais. Representando o Brasil no Egito, o adido agrícola Rafael Mohana afirmou que o país é visto na África não apenas como fornecedor de alimentos, mas também como parceiro em projetos de desenvolvimento agrícola. Ao final do encontro, o secretário substituto de Comércio e Relações Internacionais do Ministério da Agricultura, Augusto Billy, afirmou que a atuação dos adidos ajuda a ampliar oportunidades para o agronegócio brasileiro e fortalece as negociações comerciais conduzidas pelo país no exterior. Reportagem Marquesan Araújo. Estados, Distrito Federal e municípios produtores receberam nesta semana mais de R$477 milhões em recursos da compensação financeira pela exploração mineral, a CEFEM, conhecida como royalty da mineração. Os valores foram arrecadados em maio e distribuídos pela Agência Nacional de Mineração, a ANM. Do total repassado, mais de R$95 milhões ficaram com os estados e o Distrito Federal. Já os municípios receberam mais de R$381 milhões. Entre os estados, Minas Gerais lidera o ranking de repasses com mais de R$42 milhões. Na sequência, aparece o Pará, que recebeu mais de R$37 milhões. De acordo com a ANM, o dinheiro não pode ser utilizado para quitar dívidas, exceto aquelas mantidas com a União ou órgãos federais. Também é proibido usar os valores para custear despesas permanentes com pessoal. Uma exceção é a área da educação. Nesse caso, os os recursos podem ser destinados ao pagamento de despesas educacionais, incluindo salários de professores da rede pública, principalmente na educação básica em tempo integral. A norma também estabelece que, preferencialmente, pelo menos 20% da arrecadação seja aplicada em ações de diversificação econômica, desenvolvimento sustentável da atividade mineral e pesquisas científicas e tecnológicas. Além disso, estados, Distrito Federal e municípios beneficiados devem divulgar todos os anos como os recursos foram utilizados, conforme prevê a Lei de Acesso à Informação. Para consultar os valores detalhados dos repasses, os dados estão disponíveis nos portais da Agência Nacional de Mineração.

0: Para consultar os valores detalhados dos repasses, os dados estão disponíveis nos portais da Agência Nacional de Mineração e do Banco do Brasil. Reportagem Marquesan Araújo.
1: O Copom, o Comitê de Política Monetária do Banco Central, decidiu reduzir a taxa básica de juros da economia em 0,25 ponto percentual. Com isso, a Selic passa de 14,50% para 14,25% ao ano. Esta é a terceira queda consecutiva dos juros desde março. Em comunicado, o Copom destacou que a inflação segue acima da meta e apontou que as incertezas no cenário internacional, especialmente em relação ao Oriente Médio, continuam exigindo atenção. Para o economista chefe da análise econômica, André Galhardo, o comunicado trouxe sinais mistos ao mercado.
2: Em primeiro lugar, a mudança do balanço de riscos. Agora, finalmente, o Banco Central tornou esse balanço assimétrico, com mais riscos de alta do que de baixa. Por outro lado, sugere, na minha interpretação, que novos cortes podem estar a caminho, porque ele diz que a extensão, a magnitude desse ciclo de calibração será determinada pela evolução dos dados do mercado de trabalho, da atividade econômica e da inflação.
1: A avaliação é que os próximos passos da política monetária dependerão tanto do cenário internacional quanto do comportamento da inflação dentro do país. A recente queda do preço do petróleo trouxe algum alívio, mas outros fatores seguem no radar do Banco Central.
2: É muito importante que o preço do barril do petróleo se estabilize abaixo da linha dos $80 o barril. Os preços de energia serão determinantes e os preços dos alimentos. Os preços dos alimentos, que ajudaram bastante no processo de desinflação, devem seguir uma nova dinâmica a partir do segundo semestre desse ano, considerando eventos climáticos adversos. Então, o grande vetor de desinflação do ano passado não estará presente e o BC certamente está de olho no comportamento não apenas de energia, mas também dos alimentos.
1: Apesar do novo corte, a taxa básica de juros continua acima de 14% ao ano. Na avaliação do economista, esse patamar ainda mantém condições restritivas para o crédito e para os investimentos no país. Produção e reportagem, Cassie Balog.
0: O índice da Bolsa de Valores brasileira, o Ibovespa, encerrou o último pregão em queda de 0,70% aos 168.553 pontos. Ao longo da sessão, o índice chegou a aumentar em mais de 1%, porém perdeu força após o Banco Central dos Estados Unidos manter os juros inalterado. A instituição financeira também sinalizou uma divisão entre os dirigentes acerca de novos aumentos das taxas neste ano. Além disso, os investidores ainda estão à espera da decisão do Copom sobre a taxa Selic. A expectativa é de que haja um corte de 0,25 ponto percentual. Entre as ações com maiores altas estão as da Azevedo e Travasso Energia, com elevação de 18,75%. Já entre as maiores quedas estão ações do Grupo Toque, com baixa de 18,42%. O volume total negociado na B3 foi acima de R$ 68 bilhões de reais, em meio a 3,7 milhões de negócios. Os dados da Bolsa podem ser consultados no site da B3. Reportagem Marquesan Araújo. O dólar fechou o último pregão cotado a R$ 5,11 após nova alta. A moeda americana vinha de uma movimentação de queda ao longo da sessão. O resultado veio diante da decisão do Banco Central dos Estados Unidos de manter a taxa básica americana entre 3,50% e 3,75% ao ano. Nove integrantes da instituição financeira passaram a projetar pelo menos uma alta de 0,25 ponto percentual ainda neste ano. A sinalização ampliou a projeção de que o banco pode manter uma postura mais restritiva por mais tempo. O euro, por sua vez, encerrou o pregão cotado a R$ 5,89. Os dados são da Investing.com. Reportagem Marquesan Araújo.
3: O ministro da Fazenda, Dário Durigan, afirmou nesta quarta-feira que, pela primeira vez em 10 anos, o orçamento de 2027 vai ter superávit primário. A declaração do ministro foi dada durante participação dele em audiência que reuniu as comissões de Agricultura, Pecuária, Abastecimento e Desenvolvimento Rural, junto com Finanças e Tributação na Câmara dos Deputados. A tradicional sabatina a convidados, que acontece todas as quartas-feiras. Dário Durigan se disse otimista com o resultado presente e futuro.
4: O governo Bolsonaro apresentou um orçamento para o governo Lula de menos 63 bi, mas sem contar a Bolsa Família, sem contar, se você botar tudo que estava fora, 189 bi de déficit. E o nosso compromisso é a gente entregar um orçamento sem esse tanto de problema. Então nós vamos entregar um orçamento para o ano que vem com superávit fiscal pela primeira vez em

0: uma década, e aqui reconhecendo que o país precisa de uma trajetória fiscal melhor. O trabalho foi feito com a minha condução de maneira muito transparente. Tenho muito orgulho, mas o trabalho não termina aqui.
1: Na contramão desta informação repassada pelo ministro, nesta quarta-feira, o Boletim Focus relatou que a economia do país retomou o ritmo de crescimento em abril, mas iniciou o segundo trimestre com desempenho abaixo do esperado. O Índice de Atividade Econômica IBCBR, considerado um sinalizador do PIB, registrou o crescimento de 0,5% em abril na comparação com março, quando houve recuo de 0,2%, de acordo com dados dessazonalizados. O Banco Central decide nesta quarta seu próximo passo de política monetária, com a Selic atualmente em 14,5%, após ter pregado cautela diante das incertezas com a guerra no Oriente Médio, que acabou elevando os preços do petróleo e as expectativas de inflação global. De Brasília, Paulo Otarã.
2: Uma pesquisa da Confederação Nacional da Indústria, CNI, aponta que a política nacional de pisos mínimos do frete elevou em 16,4%, em média, os custos do frete rodoviário no país, em comparação com o cenário de livre negociação. O impacto varia conforme o porte da empresa, a região e o setor produtivo. Ainda segundo a sondagem, 8 em cada 10 empresas avaliam que as regras de cálculo adotadas pela Agência Nacional de Transportes Terrestres, a ANTT, estão parcial ou totalmente desalinhadas da realidade operacional do transporte rodoviário de cargas. A analista de infraestrutura da CNI, Paula Bogossian, ressalta que é difícil contemplar as particularidades dos diferentes setores em uma metodologia única para definição do piso mínimo.
3: A CNI, ela tem participado ativamente das audiências organizadas pela ANTT, justamente para levar as contribuições do setor produtivo para fins de aprimoramento da política, mas ainda assim, grande parte das contribuições que a gente tem encaminhado não foram incorporadas.
2: Além dos efeitos associados à política de pisos mínimos, os empresários demonstram preocupação com as consequências da medida provisória 1343 de 2026. A norma amplia os mecanismos de fiscalização do piso mínimo, cria novas obrigações regulatórias e endurece as penalidades em caso de descumprimento das regras. Para Paula Bogossian, os resultados da pesquisa mostram que tanto a política de pisos mínimos quanto a nova medida provisória trazem desafios reais para os custos e para a competitividade da indústria. Ela destaca que 86% das empresas que utilizam o transporte rodoviário para escoar a produção contratam serviços de frete, seja de forma exclusiva ou combinada com frota própria.
3: Isso é importante porque mostra que a MP 343, ela afeta não só o grupo das empresas que estão submetidas hoje à política de pisos mínimos, mas também todo um conjunto de embarcadores industriais que contratam o frete de forma geral.
2: A especialista acrescenta que a medida provisória apresenta um endurecimento inadequado da política de pisos mínimos ao reforçar um modelo de tabelamento, que na avaliação da entidade já produz efeitos negativos sobre a competitividade da economia brasileira. Desde 2018, o frete mínimo obrigatório é objeto da ação direta de inconstitucionalidade do Supremo Tribunal Federal, proposta pela CNI. A ação questiona a constitucionalidade da lei que instituiu a política de pisos mínimos do frete e também pede a suspensão da nova MP. Reportagem Paloma Custódio, locução Sofia Stein.
4: A cúpula do G7 termina com mais um sinal da influência dos Estados Unidos sobre as principais potências ocidentais. Segundo a imprensa internacional, documentos foram ajustados para atender às posições defendidas por Donald Trump. E isso revela um alinhamento muito forte, como avalia o professor de Relações Internacionais, Glauber Carvalho.
5: O G7, nesse ano, indica que a influência do Trump vai além da ideia mesmo, né, da projeção dos Estados Unidos, né? Essas pautas são vistas como específicas do que a gente considera, do que se considera o trumpismo, né? E aí elas passam a integrar agora esse consenso estratégico dessas principais economias e reforçando, portanto, né, o poder, né, a influência que tem o Trump em si no discurso, né, diplomático dessas potências, né, desse grupo de potências.
4: Apenas 3 dos 8 documentos propostos durante o encontro foram aceitos pelo Brasil. Para jornalistas, Trump chegou a dizer que o Brasil é politicamente difícil e Lula reagiu.
6: Eu acho que ele conhece pouco o Brasil. Se ele conhece o Brasil pela relação que ele tem com a família Bolsonaro, ele desconhece o Brasil. O Bolsonaro já está preso.
4: O comportamento do líder norte-americano também chamou a atenção. Trump atrasou para uma das reuniões e afirmou que, por ser o chefe, poderia agir como quisesse. Mas a resistência dos outros líderes é bem polida.
5: Não é exatamente que os outros países aceitem tudo o que o Trump manda, né? O que acontece é que os Estados Unidos são a principal potência econômica, né? Militar, tecnológico. Então, assim, quando Washington, né, a figura do líder do executivo, muda de posição ou tem uma posição, os demais países acabam levando isso em consideração. É claro que temas como China, segurança, questões energéticas, imigração mesmo, muitos desses governos também compartilham de várias das preocupações do Trump, das preocupações que o Trump já defende. Então, assim, tem uma mistura.
4: Circulou também a informação de que Lula teria solicitado uma reunião com o Trump.
6: E eu não pedi bilateral para o Trump porque nós estamos em negociação. Eu acho que o que ele fez foi uma coisa desaforada para o Brasil. Ele sabe disso. É por isso que eu disse que ele ainda continua agindo como imperador. Nós estávamos fazendo acordo, o Mauro Vieira, sabe, e o meu ministro do Comércio estão tratando com o ministro do Comércio dele. Nós estamos negociando. Eu entreguei para ele um documento do crime organizado para mostrar que a nossa Polícia Federal está preparada para enfrentar o crime organizado. Disse para ele que se ele quiser combater o crime organizado, o Brasil está muito disposto, inclusive dizendo para ele que são eles que exportam contrabandeio, arma para o Brasil. Todas as armas que a Polícia Federal aprende no Brasil vêm de Miami. E que o estado de Delaware, nos Estados Unidos, faz lavagem de dinheiro de bandidos brasileiros. Entreguei por escrito, porque eu não quero só falar. Porque o presidente Trump, ele fala muito e ouve pouco.
4: O pesquisador Glauber Carvalho analisou a cúpula e destacou como as discussões sobre mudanças climáticas acabam perdendo espaço diante da influência do presidente norte-americano.
5: Retirando de pauta alguns elementos importantes, um deles, sem dúvida nenhuma, é o desaparecimento da agenda climática, né? Em cúpulas anteriores, a gente encontrava o clima, a transição energética como, enfim, como itens importantes, e aí o foco agora se desloca completamente para a questão de segurança, para a questão de energia, né, de acesso, inclusive, a essas fontes de energia, as questões da rivalidade geopolítica como um todo, né, que se ligam às questões energéticas, por exemplo. Mas não faz referência, mas, por exemplo, à agenda climática.
4: O Brasil não integra o G7, mas foi convidado para participar da cúpula realizada na França. O grupo reúne algumas das maiores economias do mundo e discute temas estratégicos, como economia, segurança internacional, conflitos armados e mudanças climáticas. Produção e reportagem, Felipe Medeiros.
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8: O calendário cultural do Brasil reserva para o mês de junho uma das maiores manifestações populares do mundo, as festas juninas, para revelar as histórias reais por trás dessa grande celebração que atrai multidões. O Ministério do Turismo estreia hoje a série especial de rádio Destino Festas Juninas. Nós vamos viajar por 5 dos principais destinos juninos do Nordeste: Caruaru e Petrolina, em Pernambuco, Mossoró, no Rio Grande do Norte, Maracanaú, no Ceará, e a nossa primeira parada, Campina Grande, na Paraíba. Juntos, essas 5 cidades devem receber mais de 12 milhões de visitantes neste mês de junho, que vão incrementar 2,4 bilhões de reais na economia brasileira, gerando renda e muitos empregos. O primeiro episódio aborda como as festas juninas são verdadeiras guardiãs das tradições. Há mais de 4 décadas, Campina Grande, no interior da Paraíba, transforma o mês de junho em uma vitrine de tradição, cultura e turismo. O maior São João do mundo atrai turistas nacionais e internacionais. E é no coração dessa festa que acontece um dos momentos mais emocionantes da programação, o tradicional casamento coletivo, sob a pirâmide do Parque do Povo. Neste ano, 96 casais disseram sim nessa cerimônia, que já é a marca registrada do evento, reunindo milhares de familiares e turistas. Entre os apaixonados estavam Adriana e Reginaldo. Para Adriana, a escolha do altar não poderia ter sido outra. O Parque do Povo tinha tudo a ver com a história do casal.
9: Tinha como a gente fazer o casamento da gente fora daqui. Mas muita gente disse, você vai casar no casamento coletivo desse povo. Tem tudo a ver com a gente, porque eu sou forrozeira de raiz. Ele vê, às vezes, quando ele não quer ir de forró, digo, vamos pro forró, que eu gosto, né? E eu disse, esse casamento tem tudo a ver com a gente. Tem tudo a ver, a gente se conheceu no forró, eu amo aqui o Parque do Povo.
8: Presente há mais de 30 anos no São João de Campina Grande, o comerciante Gilvan Rodrigues, que vende coquetéis de frutas durante os dias de festa e que está passando o negócio da família para o filho, fala da importância que o São João tem para a vida dele.
10: O São João significa para mim, foi tudo na minha vida, porque foi aqui onde eu conheci a minha esposa, eu casei, formei família, meus filhos muito bem. Não tenho o que reclamar, só agradecer a Deus e que eu peço que eles continuem.
8: A expectativa de Campina Grande para a edição deste ano é receber cerca de 3 milhões e meio de visitantes e movimentar mais de 800 milhões de reais no comércio e nos serviços locais. Para fortalecer a infraestrutura turística e garantir o sucesso desse evento gigantesco, o Ministério do Turismo destinou 2 milhões de reais para os festejos da cidade. No próximo episódio da nossa série especial, a viagem segue para Caruaru, em Pernambuco, para mostrar o melhor e maior São João do mundo. Reportagem Marco Guimarães.
7: Startups brasileiras aproveitaram o Web Summit Rio 2026 para apresentar soluções, buscar investidores e ampliar oportunidades de negócios no exterior. O evento foi realizado entre os dias 8 e 11 de junho no Rio Centro, no Rio de Janeiro. Com apoio da Agência Brasileira de Promoção de Exportações e Investimentos, a Apex Brasil, cerca de 100 empresas participaram da programação, representando todas as regiões do país. As startups atuam em áreas como inteligência artificial, bioeconomia, sustentabilidade e transformação digital. Além dos espaços de exposição, os empreendedores tiveram acesso a treinamentos, mentorias, apresentações para investidores e rodadas de negócios. A iniciativa buscou preparar as empresas para atuar em mercados internacionais e ampliar sua rede de contatos. Outro destaque foi a participação feminina. Mais de 40% das startups da delegação eram lideradas por mulheres ou possuíam controle societário feminino. A programação também aproximou investidores estrangeiros do ecossistema brasileiro de inovação. Representantes dos Estados Unidos, Canadá, Espanha, Alemanha e Israel participaram de encontros de negócios para conhecer startups brasileiras e avaliar oportunidades de investimento. Para a diretora de negócios da Apex Brasil, Maria Paula Veloso, a preparação das empresas e a capacidade de demonstrar valor ao mercado são fatores importantes para atrair investidores e parceiros internacionais.
11: Você sabe o que o investidor procura quando vem um evento como esse? Ele procura a solução para um problema dele. Então é muito importante que as startups tenham uma ideia, mas execução é tudo. Você sabe sabe o que uma startup precisa? Muitas vezes não é de capital. Ela precisa ter acesso a distribuidores, investidores, parceiros e o principal, clientes que acreditem na sua ideia e que se interessem.
7: O encontro reforçou o interesse internacional por empresas brasileiras de tecnologia e abriu espaço para novas parcerias, investimentos e projetos de expansão em mercados estrangeiros. Reportagem Marquesan Araújo.
12: O Dia da Seleção Brasileira ganhou um novo capítulo.

0: Projetos de expansão em mercados estrangeiros. Reportagem Marquesan Araújo.
1: O dia da seleção brasileira ganhou um novo capítulo e diferente desta vez, já que na reta final de preparação para o jogo diante do Haiti pela segunda rodada da fase de grupos da Copa do Mundo, a delegação brasileira recebeu a visita da unidade antidoping da FIFA, que é responsável por realizar exames dos atletas convocados para o torneio. Esse procedimento ele faz parte do protocolo oficial adotado pela entidade máxima do futebol mundial em todas as edições de Copa do Mundo. Inclusive, isso é visto com muita tranquilidade dentro da seleção brasileira, já que esses testes antidoping são considerados uma etapa obrigatória em todas as competições organizadas pela FIFA. Mas a grande situação na seleção brasileira são as questões envolvendo a escalação do técnico Carlo Ancelotti. Neymar treinou com bola durante parte da atividade, mas vai ficar de fora do jogo contra o Haiti na próxima sexta-feira, às 21h30, no horário de Brasília. Muito clamor em cima do atacante Endrick, já que ele não entrou na primeira partida diante do Marrocos. E o desafio de Carlo Ancelotti é equilibrar a realidade e a expectativa para um jovem que a comissão não quer aquele carimbo de salvador da pátria. É bem verdade que o italiano não é o primeiro a adotar cautela quando o assunto é o Endrick. Há 2 anos, também nos Estados Unidos, Dorival Júnior chegou a relutar até dar oportunidade ao garoto na Copa América, mesmo após o impacto imediato em amistosos contra Inglaterra, Espanha e México. Então, o cenário que era similar agora volta a se repetir. O técnico Carlo Ancelotti não deve colocar Endrick como titular, mesmo com todo o apelo que ele vem tendo nas redes sociais. Mas a possibilidade de mudanças para o jogo contra o Haiti, ela existe, principalmente no setor direito. Danilo deve ganhar a vaga na lateral direita. Em relação ao meio-campo, algumas mudanças podem acontecer, mas estão sendo guardadas as 7 chaves. Com informações da seleção brasileira, Daniela Esperon. Carlos Alberto Parreira, técnico do tetracampeonato mundial pela seleção brasileira em 1994, foi internado nesta quarta-feira em um hospital particular no Rio de Janeiro. Parreira tem 83 anos, fez um tratamento de quimioterapia contra um linfoma de Hodgkin, um dos tipos de câncer no sistema linfático. A informação na ocasião chegou a ser confirmada pela CBF em nota oficial. Em maio daquele ano, inclusive, o médico era José Luiz Runco, que foi médico da seleção por muito tempo e amigo de Carlos Alberto Parreira, disse que o ex-técnico precisava se recuperar fisicamente dos efeitos causados pelo tratamento. O Hospital Samaritano, no Rio de Janeiro, não revelou o motivo da internação e nem qual é o estado do ex-técnico da seleção brasileira. Mas a confirmação foi feita pela nossa reportagem que Carlos Alberto Parreira está, sim, internado nesta unidade de saúde. Comandante da campanha do Brasil no tetracampeonato, Parreira participou por vídeo da apresentação de Carlo Ancelotti na CBF. Ele estava muito ligado.

0: África do Sul em 2010. Do Rio de Janeiro, Daniela Esperon.
1: Previsão do tempo para quinta-feira, 18 de junho de 2026. Região Centro-Oeste. Em Brasília, céu claro nesta quinta-feira. Os termômetros da capital federal marcam mínima de 14 e máxima de 25 graus. Umidade relativa do ar gira em torno de 90-40%. Marzagão, em Goiás, tem previsão de céu claro no dia do aniversário. Temperatura mínima de 13 e máxima de 28 graus. A umidade relativa do ar vai de 80-30%. Região Nordeste, Fortaleza, no Ceará, tem previsão de céu encoberto com pancadas de chuva isoladas pela manhã e à noite. Temperatura mínima de 24 e máxima de 30 graus. A umidade do ar é de 100 a 55%. Maceió, em Alagoas, tem céu encoberto com chuvisco. Temperatura mínima de 23 e a máxima de 28 graus. Umidade do ar varia de 95 a 60%. Região Norte, Palmas, em Tocantins, amanhece com céu nublado nesta quinta-feira. À tarde, o tempo abre e a temperatura mínima é de 22, com a máxima de 36 graus nas horas mais quentes do dia. A umidade do ar é de 70 a 30%. Em Belém, a previsão é de tempo encoberto com chuvisco o dia todo. Temperatura mínima é de 24 e a máxima de 34 graus. A umidade relativa do ar na capital paraense é de 100 a 60%. Região Sudeste, Vitória, no Espírito Santo, tem previsão de céu claro. Os termômetros registram mínima de 18 e máxima de 26 graus. Umidade relativa do ar vai de 80 a 40%. Bastos, em São Paulo, completa mais um ano com céu claro pela manhã, com acúmulo de nuvens ao longo do dia. Temperatura mínima de 10 graus, máxima de 22 graus. Umidade relativa do ar é de 80 a 40%. Região Sul. Em Curitiba, Paraná, o dia amanhece mais frio e com céu nublado. Os termômetros registram mínima de 7 e máxima de 15 graus. A umidade relativa do ar oscila entre 100 e 50%. Erval Velho, Santa Catarina, comemora aniversário com previsão de céu encoberto o dia todo. O dia começa mais frio, com termômetros registrando mínima de 7 e máxima de 18 graus. A umidade relativa do ar fica entre 90 e 40%. Você ouviu a previsão do tempo para quinta-feira, 18 de junho de 2026, com informações do IBGE Cidades e do Instituto Nacional de Meteorologia, INMET, com a redação de Lucília Araújo, Vladimir Filipim.
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0: abençoe. Uma alegria muito grande poder estar aqui nessa noite com meu grande amigo, Ângelo Torres, não sou eu, a todos os cantores que estão aqui. E é um prazer, uma alegria, que eu sei que essa música fez parte, faz parte da nossa vida, não é verdade? E eu tenho certeza que Deus é com a sua vida, com o seu ministério, com a sua família. Um abraço, gente, Deus abençoe!
1: Marquinhos Gomes, aplauda ao Senhor! Obrigado, meu amigo!
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Ele espera confiando, espera crendo, espera com paciência. Esse mesmo salmo de número 27, Davi termina dizendo algo poderoso, que eu quero te convidar a confessar o mesmo. Se você pode levantar a tua mão e repetir as palavras de Davi, ele diz: apesar de todas essas adversidades, apesar de todas as dificuldades, apesar de toda a guerra e de toda a luta, de uma coisa eu tenho certeza: eu não morrerei, antes viverei para ver todo o bem do Senhor nessa terra. Eu não morrerei, eu vou viver para ver o bem do Senhor. Você crê nisso, meu irmão? Se você crê, então exalta o nome. Você vai ver o bem do Senhor, querido. Você vai viver para ver o bem do Senhor na tua vida. Você pode dizer isso para a pessoa que está do teu lado aí: você vai viver. O fim não chegou, não. Você vai viver para ver o bem do Senhor.

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1: Querido amigo, hoje o nosso alvo é estudarmos o texto de Malaquias 3, 6 a 12. Capítulo 3, 6 a 12 de Malaquias. Nesse texto, encontramos o verso 10, o verso mais citado desse profeta. Porém, como você tem percebido, acompanhando os estudos, temos muitas outras afirmações de grande importância nesse livro profético, muito mais do que 3:10. Vamos então estudar esse texto dentro do contexto que já temos aprendido, isso é, sobre a situação do povo de Deus naqueles tempos pós-exílicos, um tempo em que o povo já cultuava novamente a Deus, mas Deus não se agradava do culto nem da vida do seu povo. Lembramos as primeiras palavras do verso 1 dessa profecia e, como já mencionamos, devemos saber que o peso ou a sentença de Deus contra um determinado povo geralmente é uma sentença dada quando a medida da transgressão daquele povo já ficou completa, já ultrapassou a medida da longanimidade divina. Lembramos também como Israel se relacionava com Deus. Ao invés de relacionar-se de uma forma correta e sincera, havia muita hipocrisia.
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1: E isso desde há muito tempo em sua história. O povo de Israel se arrependia quando estava em dificuldade. Deus o perdoava, mas logo em seguida o povo desviava-se novamente. Deus o punia através dos inimigos. Deus os tratava com misericórdia, libertando-os através de juízes ou reis, até que de novo pecavam novamente, desagradando o Senhor. Os exílios vieram, mas esse tipo de vida hipócrita continuava. Então, depois de um século de volta à Terra Prometida, o profeta Malaquias detectou e nos mostrou um novo comportamento do povo frente à mensagem divina. Sabe o que estava acontecendo? Eles deixaram de considerar os seus pecados e passaram a questionar a mensagem entregue pelos profetas divinos. O cinismo tinha tomado conta do povo. Veja quantas perguntas o povo dirigiu, quantos questionamentos foram feitos a Deus, questionando as suas afirmações através de Malaquias. A palavra do Senhor, então, foi claramente contrária à condição pecaminosa que estavam, e foi contrária também porque agora passavam a questionar a mensagem divina. O povo restaurado do cativeiro tornou-se mais envolvido nessa prática hipócrita e tornou-se mais preso aos seus pecados. Por isso, Deus, através de Malaquias, iniciou a sua avaliação do povo, mostrando por que essa profecia era uma palavra contrária ao povo e à sua prática de vida. Constatamos, querido amigo, que a mensagem de Deus é específica para o povo de Israel. Constatamos também que Israel, que tinha sido comissionado para uma missão, não tinha entendido e não tinha cumprido com o propósito de Deus. E agora, de volta à Terra Prometida, depois do castigo do exílio babilônico, infelizmente, estavam repetindo exatamente os mesmos erros. Nessa mesma época, o autor do segundo livro das Crônicas dos Reis do Povo de Deus, o autor de 2 Crônicas, os advertiu com essas palavras: "Agora, pois, seja o temor do Senhor convosco, tomai cuidado e fazei-o, porque não há no Senhor nosso Deus injustiça, nem parcialidade, nem aceita ele o suborno." 2 Crônicas 19, 7. Esse versículo, querido amigo, nos revela três verdades que são imutáveis. E se essas verdades são inalteráveis, elas servem para nós também. O texto diz que em Deus não há pecado, pois ele é santo. Em Deus não há acepção de pessoas. porque ele trata todos igualmente. E Deus não aceita o suborno, porque ele não corrompe o direito. Pois bem, esse Deus que tem essas características merece confiança, pois além de amar o seu povo, ele tem, por nós, que somos o seu povo, grande cuidado. A sua voz, portanto, deve ser ouvida. E assim podemos estudar esse texto dando-lhe o seguinte título: Deus é digno de confiança. É, exatamente, esse é o título para esse texto de Malaquias, Malaquias 3, 6 a 12. Deus é digno de confiança. Querido amigo, nesse texto temos uma clara repreensão divina contra aqueles que viviam a vida hipócrita, contra aqueles que viviam de modo duplo. Eles iam no templo, faziam suas ofertas, davam suas contribuições, mas o interior dos seus corações estava completamente longe do Senhor. Foi uma repreensão contra os que roubavam o Senhor. Essas palavras foram dirigidas contra esses que roubavam, que não eram honestos diante do Senhor. Quando observamos atentamente essa parte do texto de Malaquias, é possível então percebermos que ela foi montada literalmente numa forma concêntrica. Isto é, no centro desse parágrafo está o tema do roubo, repetindo.

uma forma concêntrica. Isso é, no centro desse parágrafo está o tema do roubo, repetido 4 vezes nesses poucos versículos, conforme os versículos 8a, 8b, 8c e também o versículo 9b. Nas suas extremidades estão, primeiro, a chamada ao arrependimento, versículo 7, voltai-vos para mim, e a promessa de bênção, nos versículos 10 a 12, eu vou abrir as janelas do céu e vou derramar bênçãos sem medidas. As nações vos chamarão felizes. Então, é preciso entendermos como Malaquias apresentou o problema do roubo a Deus. Como o povo roubava a Deus, também o povo sofria a violência de um outro ladrão, isso é, a praga dos

era uma verdade que tinham que aprender, como nós hoje também devemos aprender e praticar. O parágrafo, você deve se lembrar, começa com a afirmação marcante: eu, o Senhor, não mudo. Versículo 6. Ora, era essa verdade que realmente mantinha viva a comunidade judaica depois do exílio. Essa firmeza, essa fidelidade divina, se contrastava com a constante infidelidade do povo, dos judeus, conforme o versículo 7. Sobre a fidelidade divina, ela fora afirmada anteriormente por diversos autores e em diversos textos bíblicos. 1 Samuel capítulo 15, Salmo 110, Jeremias capítulo 4, Ezequiel capítulo 24, Oséias 11, enfim, vários textos afirmam a fidelidade divina. Querido amigo, então devemos notar e destacar a sabedoria desse homem, por exemplo, de Tiago. Por quê? Porque ele foi usado por Deus para esse momento tão especial do povo de Deus. Querido amigo, devemos notar e destacar a sabedoria desse homem. Que homem? De Malaquias. Foi usado por Deus para esse momento tão especial do povo de Deus. Malaquias, através desse registro franco e honesto, anotando esse diálogo entre Deus e o seu povo, ele foi construindo o argumento que une os dois temas centrais da sua profecia. O povo e os seus líderes andavam pelo caminho do mal. Deus ama o povo e se mantém fiel. Nessa parte do livro, o profeta, então, demonstra o profundo abismo entre a maldade do povo e a bondade de Deus, entre a infidelidade do povo e a fidelidade de Deus. O povo vivia em total cegueira. O convite do arrependimento, então, tinha sido rejeitado, e a declaração divina sobre o roubo estava sendo questionada. Tudo isso demonstrava o quê? Demonstrava mais uma vez o cinismo e a não aceitação da avaliação divina. A cegueira espiritual, querido amigo, era tão profunda que nem sequer a maldição, nem a situação precária que enfrentavam, fazia o povo enxergar e fazê-lo voltar para Deus. Então, diante dessa realidade, surgia a pergunta: seria possível o povo ter ouvidos abertos para ouvir a promessa de Deus que queria abençoá-los, conforme os versículos 10, 11 e 12? Malaquias, como os demais profetas, sempre enfatizaram o desejo de Deus abençoar. Eles sempre mostraram que Deus não se cansava de convidá-los ao arrependimento para abençoá-los. Por exemplo, nós podemos ver isso em Deuteronômio 30, em Jeremias 3, em Zacarias 1, 3. Na verdade, esta é a quarta parte do esboço geral de Malaquias, que temos denominado a dedicação espiritual, que vai de 3, 6 a 12, exatamente o nosso texto. Para usufruirmos de todo o conteúdo desse texto, então, devemos considerar os detalhes referentes aos contextos históricos. Primeiro, o contexto histórico nos diz que aqueles dias eram dias difíceis. Veja bem, a seca, além de deixar o povo sem água, causava devastação na agricultura. O povo sofria com as colheitas minguadas, com a esterilidade das árvores frutíferas e, ainda mais, com a praga dos gafanhotos que devorava o restante do verde que ainda existia. Havia fome e crescia a expectativa de que só algo sobrenatural poderia solucionar o problema. Mas havia também o contexto teológico. Veja bem, Deus tinha estabelecido uma aliança com Israel. Essa aliança incluía a promessa de fazer de Israel seu povo e de dar-lhe uma terra e possessões boas, dar-lhe bens. E Deus foi fiel. Ele cumpriu a sua promessa. Porém, Israel pecou quebrando a aliança. E aí Deus teve que discipliná-lo, tirando-o da própria terra. Israel se arrependeu e depois de 70 anos voltou para a Palestina. Depois de se alegrar com as vitórias concedidas por Deus, o povo se enveredou por uma vida rotineira, insincera, hipócrita e cínica.

0: Querido amigo, o povo esperava o juízo de Deus contra as nações inimigas ao redor de Israel. Mas Deus mostrou que eles também erravam e que o juízo deveria começar por eles mesmos. Os israelitas tinham falhado nos seus relacionamentos com Deus, na comunidade e no matrimônio, se via essas falhas nos seus relacionamentos. Deus os advertiu através de Jeremias. Deus os advertiu através de Isaías. Deus os advertiu através de vários profetas. E Deus estava os advertindo através do seu profeta Malaquias. E através dos seus líderes, conforme nós vemos lá em Esdras e Neemias, Deus estava chamando a atenção do povo. Ora, além dessas advertências através de Malaquias, Deus então prometeu a sua vinda para quê? Para inaugurar um novo tempo de justiça e também de juízo. E junto com essas advertências e promessas, Deus desafiou o povo pedindo total confiança em si mesmo. Deus desafiou o povo a prová-lo. Mas ainda temos um outro contexto a considerar. Isso é o contexto atual. Hoje estamos nos dias da nova aliança. Deus tem nos abençoado com toda sorte de bênçãos espirituais nas regiões celestiais em Cristo Jesus, conforme disse Paulo aos Efésios capítulo 1, versículo 3. Mas muitas vezes, querido amigo, nós estamos como o povo de Israel. Ficamos aguardando o cumprimento de bênçãos materiais, esquecendo-nos das bênçãos espirituais. Nesses momentos, duvidamos, ficamos perplexos, ficamos sem entender determinadas situações. E exatamente nesses momentos que Deus lança o seu desafio. Ele quer que confiemos nele. Ele pede para que o provemos, para que ele possa demonstrar o seu amor, o seu poder por nós, para que ele possa demonstrar que ele é digno de confiança. E como Deus tem nos abençoado dessa forma, ele espera de nós total confiança. Demonstrarmos confiança a Deus, quando nos entregamos a ele, é uma maneira de comprovarmos que nós estamos com ele. Portanto, em resumo, podemos afirmar que esse texto nos mostra que todos os cristãos são desafiados a comprovar a sua confiança em Deus, entregando-lhe toda a sua vida. Eu repito, esse é, em resumo, o princípio que esse texto de Malaquias 3, 6 a 12 nos dá. Todos os cristãos são desafiados a comprovar a sua confiança em Deus, entregando-lhe toda a sua vida. E o texto de hoje, então, nos mostra três atributos de Deus que nos encorajam a confiar nele, entregando-lhe a nossa vida. O primeiro atributo de Deus que nos faz confiar nele é que ele é imutável. Versículos 6 e 7. Porque eu, Senhor, não mudo. Por isso, vós, ó filhos de Jacó, não sois consumidos desde os dias dos vossos pais. Vocês se desviaram dos meus estatutos e não os guardastes. Tornai-vos para mim e eu me tornarei para vós outros, diz o Senhor dos Exércitos. Mas vós dizeis, em que havemos de tornar? Querido amigo, aqui Deus declara a sua imutabilidade. Deus nos abençoa através da sua imutabilidade. E o homem? Ah, o homem sim, tem que mudar definitivamente. Quem se dirige a nós não é Malaquias, é o próprio Deus. Ele se descreve como um Deus todo-poderoso e soberano, controlador de todas as circunstâncias. Ele não falha, ele é fiel, o Senhor não muda. O homem sim tem mudado constantemente e a nossa fé vacila, é instável. E por isso Deus requer que confiemos plenamente nele. Ele nos convida a mudar mais uma vez, isto é, a voltar para ele. Se atendermos o seu convite, ele estará pronto a se relacionar conosco em intimidade. O segundo atributo de Deus que nos faz confiar nele é que ele é fiel. Veja os versículos 8, 9 e a primeira parte do versículo 10. Roubará o homem a Deus? Todavia vós me roubais e dizeis, em que te roubamos? nos dízimos e nas ofertas. Com maldição sois amaldiçoados, porque a mim me roubais, vós, a nação toda. Trazei todos os dízimos à casa do tesouro, para que haja mantimento na minha casa. Três verdades aqui. Deus avalia a fidelidade do homem. Deus condena a infidelidade do homem. Mas Deus nos desafia a provarmos a sua fidelidade. Deus claramente, querido amigo, nos mostra a infidelidade com palavras severas. Vós me roubais. A infidelidade que produz o cinismo fez o povo duvidar da avaliação de Deus. A infidelidade trouxe como consequência a ação divina contra os infiéis. Mas graças a Deus, hoje estamos sob a nova e não mais sob a antiga aliança. Deus nos desafia ainda hoje a provarmos a sua fidelidade. Quando agimos em fé, Deus se mostrará confiável, fiel e imutável. E finalmente, o terceiro atributo que nos faz confiar em Deus é que Deus é bondoso. Versículos 10, a segunda parte, 11 e 12. Provai-me nisso, diz o Senhor dos Exércitos, se eu não vos abrir a janela do céu e não derramar sobre vós bênção sem medida. Por vossa causa, repreenderei o devorador para que não vos consuma o fruto da terra. A vossa vida no campo não será mais estéril. Todas as nações vos chamarão felizes, porque vós sereis uma terra deleitosa, diz o Senhor dos Exércitos. Três verdades também. Deus é bondoso, dando-nos sua abundância. Deus é bondoso, dando-nos sua proteção. Deus é bondoso, dando-nos sua felicidade. Querido amigo, o Senhor prometeu bênçãos materiais, pois essas eram as bênçãos prometidas e esperadas para o povo de Israel. Mas hoje tudo foi mudado. As bênçãos são integrais, isso é, a bênção é espiritual e a maior delas é termos Jesus como nosso Salvador e Senhor. Foi Paulo quem nos mostrou esse aspecto de modo claro. Aquele que não poupou o seu próprio filho, antes por todos nós o entregou. Porventura, não nos dará graciosamente com ele todas as coisas? Romanos 8,32. Será que esse Deus que nos deu o máximo não merece a nossa confiança? Que possamos entregar tudo ao Senhor. Primeiro a nossa vida e com ela tudo o que somos, tudo o que temos, tudo o que fazemos. Deus quer nos abençoar abundantemente. Querido amigo, roubará o homem a Deus? Nossos dízimos e nossas ofertas devem ser nossa resposta de gratidão ao dom divino, às bênçãos que ele tem nos dado. Certamente causa dor a Deus o fato de ele ver seus filhos não dando graciosamente aquilo que tem recebido dele graciosamente. Podemos confiar em Deus. Diante de tudo que ele tem nos dado, podemos confiar em Deus. Deus quer, em primeiro lugar, a nossa vida e depois aquilo que somos ou podemos fazer ou dar para ele. Que o Senhor te abençoe nesse relacionamento de intimidade e fidelidade para com ele. Um grande abraço e até o próximo programa.
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1: Bom dia. O tempo não permitiu que a gente entrasse em detalhes importantes nas duas manifestações das duas turmas do Supremo, uma condenando o Eduardo Bolsonaro e outra mantendo na prisão o pai e o primo do Vorcaro. Na questão do Eduardo, é bom esclarecer que a pena de 4 anos e 2 meses é em regime semiaberto. Mas o interessante é que, é incrível, né? O Eduardo nem nomeou advogado. Aí tiveram que indicar um defensor público da União, que é o advogado que está lá para atender pessoas que não podem pagar advogado ou que não querem, né? Porque tem que ter defesa. E o advogado

0: defensor público brilhou, foi brilhante. Também era fácil, porque a quantidade de paradoxos dentro desse processo é incrível, né? O advogado Esdras dos Santos Carvalho tem sido elogiado por juristas que eu ouvi ontem, pela postura, pelo porte, pela maneira incisiva, enfim, postura de advogado que atua no Supremo, né? E ele mostrou o óbvio, começar os erros de ferramenta. Claro que Moraes sabia que o réu não estava no Brasil, mas ele foi intimado por edital e não por carta rogatória. O advogado já mostrou isso. E depois é o seguinte, qual é o crime? Coação. Ah, o crime de coação. Ele tinha instrumento para coagir? Não. Ele manda no Trump? Não. Ele manda no governo dos Estados Unidos? Não. Ele usou a Magnitsky, a supressão de vistos do Supremo, tarifas, foi ele que fez? Não. Os juízes do Supremo foram coagidos? Não, porque condenaram o pai do Eduardo. E agora condenam o Eduardo. Então não tem coação nenhuma. Mas o pior de tudo é que os que se sentiram coagidos é que julgaram o coator, o suposto coator. Isso é impossível no devido processo legal. E tudo isso aconteceu. Então foi fácil para esse advogado, defensor público, fazer uma manifestação brilhante como fez. Então, se os juízes, os ministros da primeira turma não quisessem ter essa impossibilidade, é nulo, né? Como é que as vítimas é que condenaram o agressor? Era só transferir esse processo para a segunda turma, que não foi a turma que julgou o Bolsonaro. Essa não teve coação nenhuma, porque não foi ela que julgou o pai do Eduardo. E, no entanto, né? É incrível. E lá na manutenção da prisão do pai e do primo do Forcaro, lá na outra turma, foi 3-1, mas o Gilmar mostrou que queria liberar todo mundo, né? Que não podia ficar lá porque é coação para fazer delação. Aí o ministro André Mendonça disse, ah, não sou eu que decido delação, é quem está investigando quem vai acusar, é a Procuradoria ou a Polícia Federal. Ele só homologa, e ele disse que até prefere não ter delação, ele prefere seguir as investigações, né? E quando ele sentiu que estava havendo um movimento de blindagem de certas pessoas, todo mundo sabe quem são, né? Eu disse, não, quem aparecer aqui vai entrar, né? Dependendo de mim, vai entrar. O único óbice é me tirarem a vida. Né? Até aí aumentaram a segurança de André Mendonça, até quando ele estiver num culto e fizer a pregação, vai ter lá policiais para dar segurança para ele. Ele disse que vai saber por que a irmã do sicário disse que tem condições de acabar com a família do Vorcaro. Ele já desbloqueou tudo que tem no sicário que está na nuvem, né, no iCloud. E chegou a dizer que está lidando sim com uma máfia de gente que, como a gente viu aí, uma namorada do Vorcaro tinha uma empregada que resolveu extorquir o Vorcaro, ameaçando contar o que ela via lá. É uma atriz, Monique, parece que está lá no celular do Vorcaro. E aí o Vorcaro mandando o sicário moer a mulher. Assim como o sicário disse que ia quebrar os dentes do jornalista Lauro Jardim, né? É nível de máfia mesmo, como disse o relator André Mendonça. De Brasília, Alexandre Garcia.
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2: Você sabia que existem diferentes tipos de anemia? A anemia nutricional é o tipo mais comum, sendo que a principal é a anemia feopriva, ou seja, que acontece pela deficiência de ferro. Ela ocorre como resultado de alimentação inadequada, má absorção do nutriente ou perda crônica de sangue em decorrência de hemorragias por via gastrointestinal ou menstruação abundante. Alguns dos sintomas são palidez, cansaço, sonolência, tontura, falta de ar, taquicardia e palpitações. Nas crianças, a doença ainda pode afetar o desenvolvimento, a aprendizagem e aumentar a predisposição a infecções, pelo fato de o sistema imunológico ficar debilitado. Isso você precisava saber. Débora Garcia, Mulheres de Esperança, RTM.
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4: CCP-FM informa a hora certa.
1: 11:50,1.
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1: Estes são os destaques desta quarta-feira, 17 de junho. Petroleiros iranianos atravessaram pela primeira vez a zona de bloqueio dos Estados Unidos no Estreito de Hormuz, segundo informações do site especializado Tanker Trackers. A liberação da passagem, bloqueada desde 13 de abril, acontece 2 dias antes da assinatura por Teerã e Washington do Memorando de Entendimento para encerrar a guerra. Segundo fontes de Washington, o acordo permitiria a Teerã retomar imediatamente as vendas de petróleo e combustível. Também estaria previsto um fundo privado no valor de US$ 300 bilhões destinado a impulsionar investimentos no Irã. Israel realizou vários ataques ao sul do Líbano na manhã desta quarta-feira, segundo a Agência Nacional de Notícias Oficial do Líbano. Apesar de perder intensidade desde o anúncio do acordo entre Washington e Teerã na segunda-feira, a ofensiva de Israel contra o Hezbollah pró-Irã deixou 5 mortos desde segunda-feira. O exército libanês aconselhou aos moradores do sul que haviam começado a voltar para casa a esperarem. O exército iraniano ameaçou com uma resposta severa caso Israel não cesse suas agressões. No último dia da cúpula do G7 em Evian, nos Alpes franceses, o presidente Lula participa de um painel sobre os

No último dia da cúpula do G7 em Evian, nos Alpes franceses, o presidente Lula participa de um painel sobre os desequilíbrios macroeconômicos globais, onde fará um discurso. Na sequência, Lula estará presente no almoço de trabalho sobre inteligência artificial e a proteção de menores no ambiente digital. Dos 8 textos negociados no encontro, o Brasil deve concordar com apenas 3. Segundo fontes próximas das negociações, os documentos foram feitos sob medida para que o presidente dos Estados Unidos, Donald Trump, não abandonasse o evento, deixando de fora temas como mudanças climáticas, a importância dos organismos das Nações Unidas e o papel dos conflitos mundiais nas crises internacionais. Em meio à divergência sobre comércio, guerra e tecnologia, Emmanuel Macron recebe o presidente americano Donald Trump para um jantar no Palácio de Versalhes. Além de celebrar os 250 anos da independência americana e a amizade entre os dois países, o evento tem o objetivo de reafirmar a parceria entre a França e a Europa e os Estados Unidos. Uma onda de calor atravessa a França e deve se intensificar ao longo da semana, chegando a 40 graus em algumas regiões no domingo, dia que marca oficialmente o início do verão no hemisfério norte. Em Paris, os termômetros devem chegar aos 35 graus.

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O Ministério Público Federal e o Ministério Público do Estado de São Paulo solicitaram a suspensão imediata do licenciamento da etapa 4 do pré-sal, alegando ausência de comprovação da viabilidade ambiental do empreendimento. A ação civil pública foi ajuizada contra a Petrobras e o IBAMA. Os órgãos defendem a invalidação da licença prévia já emitida e a proibição de novas concessões, alertando que a extração de combustíveis fósseis dessa etapa pode lançar mais de 3,8 bilhões de toneladas de gás carbônico na atmosfera, agravando a crise climática e contrariando metas ambientais do Brasil.

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2: Isso que nós estamos vivendo hoje é a concretização de um desses sonhos. E muito, muito mais. Eu sei que o Senhor tem e vem. Porque os sonhos e os planos de Deus, eles jamais se frustrarão. Você também, meu querido. Feche os seus olhos quando o mar estiver agitado. Quando tudo parecer contrário, feche os olhos.

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1: CCP FM informa a hora certa. 1:10

Um novo relatório da ONU, intitulado Relatório Mundial das Cidades 2026, Crise Global de Moradia, Caminhos para a Ação, revelando que a falta de moradias adequadas e acessíveis afeta cerca de 3 bilhões de pessoas em todo o mundo. O documento aponta a necessidade urgente de mais investimentos e políticas públicas robustas. O relatório, lançado durante o Fórum Urbano Mundial, enfatiza que superar a crise exige ações coordenadas entre governos, setor privado e comunidades. No Brasil, o estudo reforça a importância de fortalecer políticas urbanas que promovam o acesso à moradia adequada como parte do direito à cidade.

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2: CCP FM informa a hora certa.
3: 1:20.

O governo federal retirou o regime de urgência do projeto de lei 1838/26, que propõe o fim da escala de trabalho 6x1. A decisão, tomada na Câmara dos Deputados, libera a pauta do plenário para a votação de outras matérias que estavam travadas. A proposta, que busca alterar as condições de trabalho, vinha gerando intensos debates. Com a retirada da urgência, a Câmara poderá agora avançar em discussões sobre outros temas importantes, como o PL 896/23, que equipara a misoginia ao crime de racismo.

O processo de privatização da Companhia de Saneamento de Minas Gerais, Copasa, foi oficialmente concluído na Bolsa de Valores de São Paulo. A operação movimentou cerca de 8,3 bilhões de reais no mercado de capitais, marcando uma das maiores transações no setor de saneamento do estado. Com a conclusão, o controle da companhia deixou de pertencer ao governo de Minas Gerais. A Equatorial Energia se tornou a principal investidora da nova estrutura societária, adquirindo 30% do capital social da Copasa por aproximadamente 5,5 bilhões de reais, através da empresa Gerais Saneamento.

A Vigilância Sanitária de Uberlândia alcançou um importante reconhecimento nacional ao ser selecionada pela Agência Nacional de Vigilância Sanitária, Anvisa, para a terceira etapa do projeto IntegraVisa 4. A instituição agora integra o seleto grupo das 10 vigilâncias sanitárias de destaque no país. Este resultado consolida a posição de Uberlândia na saúde pública nacional, reforçando o compromisso da Prefeitura com uma gestão mais moderna, eficiente e segura. O avanço no IntegraVisa 4 contribui diretamente para a proteção da população e a qualificação dos serviços prestados no município.

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1: Então disse Deus a Jonas: fazes bem que assim te ires? Jonas 4:9. A ira não é sempre ou necessariamente pecaminosa, mas ela tem uma tal tendência a se descontrolar que no momento em que ela surge, devemos ser rápidos em questionar o seu caráter com esta pergunta: fazes bem que assim te ires? Pode acontecer que a resposta seja sim. Muito frequentemente, a raiva é como um louco incendiário, embora às vezes seja como o fogo vindo do céu, como foi no caso de Elias, em 1 Reis 18:38. Fazemos bem quando ficamos irados com o pecado, por conta do mal que o pecado comete contra o nosso bom e misericordioso Deus, ou quando ficamos irados com nós mesmos, pois permanecemos tão tolos mesmo depois de tanta instrução divina. Ou ainda, quando ficamos irados com os outros, onde a única causa da raiva é o mal que eles fazem. Aquele que não fica irado pela transgressão torna-se participante dela. O pecado é uma coisa repugnante e odiosa, e nenhum coração que foi regenerado pode pacientemente suportá-lo. O próprio Deus está irado com o ímpio todos os dias, como está em Salmos 7:11. E está escrito em sua palavra: vós que amais ao Senhor, odiai o mal. Salmos 97:10. No entanto, muito mais frequentemente é de se recear que a nossa raiva não é louvável, ou mesmo justificável, e nesse caso, temos de responder não. Porque deveríamos ficar chateados com crianças, aborrecidos com servos ou furiosos com os companheiros? Porventura, tal raiva é motivo de honra à nossa profissão de fé cristã ou glorifica a Deus? Não é, antes, o velho coração mau procurando ganhar domínio? Não deveremos resistir a ela com toda a força da nossa natureza recém-nascida? Muitos professores dão lugar ao seu temperamento como se fosse inútil tentar resistir a ele. Porém, o crente deve lembrar que precisa de um conquistador em todos os pontos, ou então não poderá ser coroado. Se não podemos controlar o nosso temperamento, o que a graça tem feito por nós? Alguém disse a um pregador que a graça está, muitas vezes, colocada sobre a casca de um caranguejo. Sim, respondeu ele, mas seu fruto não será caranguejos. Não devemos fazer da nossa enfermidade natural uma desculpa para o pecado, mas temos de correr para a cruz e orar ao Senhor para crucificar os nossos temperamentos e nos regenerar em brandura e mansidão à sua própria semelhança.
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3: CCEP-FM informa a hora certa.
4: 2:30.

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1: Dia Mundial do Diabetes.
2: Sede excessiva, muita vontade de urinar, inclusive à noite, fraqueza, cansaço, perda súbita de peso, aumento do apetite. Esses são sintomas do diabetes. Quem apresentar esses sinais deve investigar e fazer um exame de sangue o mais rápido possível. 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
5: CCP-FM informa a hora certa.
6: 2h50.
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relatório da Polícia Federal, enviado ao Supremo Tribunal Federal, contém imagens que evidenciam a proximidade entre o ex-banqueiro Daniel Vorcaro e o político Ciro Nogueira. A representação da PF afirma que Vorcaro, que está preso, concedia um tratamento privilegiado e diferenciado a Nogueira. Entre os benefícios apontados, estaria o custeio de viagens internacionais de luxo para Ciro Nogueira. As investigações continuam a apurar os detalhes dessa relação e as implicações das vantagens concedidas.

a Comissão de Segurança Pública da Câmara Municipal de São Paulo realizou um debate sobre investimentos em segurança e a utilização de câmeras corporais por agentes. A reunião contou com a presença de uma empresa de tecnologia, que apresentou soluções e discutiu a eficácia desses equipamentos. O vereador Sargento Nantes destacou que estudos mostram que a câmera capta de forma diferente do olho humano, especialmente em situações de tensão. Foram solicitadas informações sobre o funcionamento em outros países para adequar a legislação local e garantir justiça aos agentes de segurança pública.

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Amazônia brasileira registrou uma recuperação em sua superfície coberta por água em 2025, com um aumento de 2,6% em relação à média histórica, após 2 anos de seca severa. O diagnóstico foi divulgado em um relatório da plataforma de monitoramento MapBiomas. Apesar da melhora, pesquisadores alertam que o cenário a longo prazo continua preocupante, com eventos climáticos extremos cada vez mais frequentes na região. Em contraste, o Pantanal encerrou 2025 com níveis de água 56% abaixo de sua média histórica, sendo o bioma mais castigado do país.

0: O preço do petróleo foi negociado abaixo de 80 dólares o barril, marcando a primeira vez que atinge esse patamar desde o início do conflito no Oriente Médio. A queda é atribuída ao anúncio de um acordo para a reabertura do Estreito de Hormuz. O Estreito de Hormuz é uma rota marítima estratégica para o transporte de combustíveis e fertilizantes, e sua reabertura tem o potencial de aliviar as pressões sobre os preços e as cadeias de abastecimento globais. A notícia trouxe um respiro aos mercados internacionais.
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consultório localizado perto da residência do médico, um homem bastante doente falou em desespero. Doutor, tenho medo de morrer. Diga-me o que há do outro lado. Calmamente o médico disse, eu não sei. Você não sabe e fala com essa tranquilidade? No exato momento, ouviram ruído de arranhões e ganidos do outro lado da porta fechada. Quando o médico abriu a porta, um cachorro entrou e pulou sobre ele alegremente. Virando-se para o paciente, o médico disse: notou o meu cachorro? Ele nunca esteve nesta sala. Não sabia o que havia aqui. Apenas sabia que seu dono estava aqui. No entanto, quando a porta se abriu, ele entrou sem medo. Não sei quase nada do que há depois da vida, mas sei uma coisa. Eu sei que meu Senhor está lá, e isso é suficiente.

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1: Rádio 3:50.
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1: Adriana Moisés.
2: A Bolívia enfrenta uma prolongada onda de protestos que já dura semanas e pressiona o governo do presidente Rodrigo Paz. Com bloqueios, mobilizações e desgaste crescente nas ruas, diferentes setores sociais começam a sinalizar abertura para negociações. Em meio à crise política, o porta-voz presidencial, José Luiz Gálvez, informou que representantes da Central Obreira Boliviana, a COB, principal organização sindical do país, são esperados na manhã desta quarta-feira na sede da presidência para iniciar um diálogo. Para avaliar as chances de avanço nessas discussões, estamos na linha com o correspondente Pedro Panunzio. Pedro, a tensão começa a recuar finalmente na Bolívia?
3: Bom dia para você e para todos que nos acompanham. Na sétima semana de protestos, as manifestações na Bolívia dão sinais de desgaste enquanto importantes organizações começam a se abrir ao diálogo com o presidente Rodrigo Paz. Desde o início de maio, diferentes grupos exigem a renúncia do mandatário. Nesta terça-feira, a Central Obreira Departamental de Santa Cruz, braço político da COB no estado, reuniu-se com Paz para discutir a crise boliviana. Após o encontro com dirigentes de Santa Cruz, o presidente anunciou que visitará o estado nas próximas semanas para se reunir com representantes da entidade e outros setores produtivos com o objetivo de discutir demandas específicas da região. Mais tarde, a Central Obreira Boliviana enviou uma carta ao governo com uma série de reivindicações, entre elas a defesa da soberania econômica e das empresas públicas, com oposição a qualquer processo de privatização. A entidade também pede a proibição de participação de empresas transnacionais na gestão de recursos estratégicos do Estado e rejeita condicionantes financeiras impostas por organismos como o Fundo Monetário Internacional. Os sindicatos ainda cobram o cumprimento das promessas feitas durante a campanha eleitoral e exigem garantias para suas organizações e para a pacificação do país. A pauta inclui a rejeição aos projetos de lei antibloqueios, a revogação de normas que consideram restritivas ao direito de mobilização e o fim de acusações generalizadas de terrorismo e narcotráfico contra organizações sociais sem apresentação de provas. A carta também pede a libertação de pessoas detidas durante os conflitos. O chanceler Fernando Aramayo elogiou o chamado ao diálogo feito pela COB e afirmou que a decisão representa um sinal de maturidade política e democrática.
2: Pedro, eu lembro que na semana passada havia uma expectativa de que o governo anunciasse um estado de sítio. O que mudou?
3: Pois é, na semana passada, Rodrigo Paz sancionou uma lei que regulamenta o estado de exceção no país, depois de o Congresso aprovar em tramitação acelerada o projeto. Havia expectativa de que o presidente decretasse o estado de emergência, o que abriria espaço para a atuação das Forças Armadas na contenção dos protestos. Durante a cerimônia de sanção da lei, Paz, inclusive, enviou um recado aos militares, afirmando que as Forças Armadas deveriam agir com firmeza, mas respeitando os direitos humanos. Apesar das expectativas, o presidente não decretou o estado de sítio e optou por apostar no desgaste gradual das organizações mobilizadas. A estratégia parece começar a produzir resultados. Depois de semana com mais de 100 pontos de bloqueio, a Bolívia registrava na noite desta terça-feira 47 bloqueios nas estradas do país.
2: E como está a questão do desabastecimento, que é o principal problema que afeta os moradores de algumas cidades bolivianas?
3: Bom, apesar da redução da tensão, La Paz, a sede do governo, ainda enfrenta desabastecimento severo e mantém alguns pontos de bloqueio. O desabastecimento continua a afetar a rotina dos moradores. Filas para compra de produtos básicos permanecem comuns em diferentes regiões da cidade. Nos postos de combustível, motoristas seguem enfrentando longas esperas e, em muitos casos, passam a noite nas filas para conseguir abastecer. A inflação permanece como uma das principais preocupações dos moradores da cidade. Nesta terça-feira, autoridades locais organizaram uma venda de frango a preços subsidiados. O resultado foi a formação de longas filas e a frustração de consumidores que deixaram o local sem conseguir adquirir o produto. Houve confusão entre moradores e a polícia interveio.
2: Obrigada, Pedro Panunzio, por sua participação no Linha Direta de hoje.

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1: Boa tarde. Lula foi para a França para conversar com Trump sobre as tarifas. Não conversou nada. Ao contrário, provocou ainda mais Trump, né? Trump tinha dado uma entrevista depois do G7, falando que o Brasil tá perigoso, que é politicamente perigoso, é conturbado, e se enganou. Pensou que a condenação do Eduardo fosse a condenação do Flávio, né? E aí alguém perguntou para o Lula sobre isso, que a entrevista do Lula veio depois, e o Lula disse que ele pode gostar dos Bolsonaro, mas não se meta nas eleições do Brasil. Assim, se dirigindo assim para o presidente dos Estados Unidos, com quem ele queria conversar sobre tarifas. Como é que quer conversar sobre tarifas se já se provoca lá o homem, né? Agora, interessante ele dizer isso, porque aí a gente consulta na internet e diz, não, peraí, eu já ouvi o presidente do TSE, da Justiça Eleitoral do Brasil, dizendo que pediu ajuda para os Estados Unidos. Aí eu vejo aqui declaração do ministro Luiz Roberto Barroso dizendo o seguinte numa reunião da LIDE em Nova York. Eu mesmo, como presidente do TSE, estive com o encarregado de negócios americano muitas vezes, mas em 3 vezes eu pedi declaração dos Estados Unidos de apoio à democracia brasileira, uma delas no próprio Departamento de Estado. E acho que isso teve algum papel, porque militares brasileiros não gostam de se indispor com os Estados Unidos, porque é aqui, ele estava em Nova York, que obtém os seus custos e equipamentos. Vejam só. De Brasília, Alexandre Garcia.

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2: Nesta edição do Doutor Ajuda, vamos saber mais sobre doença de Parkinson. A médica neurologista doutora Paula Azevedo nos fala sobre a incidência e os sintomas não motores da doença.
3: Olá, ouvintes! A doença de Parkinson é uma das doenças neurológicas mais importantes da atualidade, não só por ser uma doença crônica que pode causar incapacidade e até a morte, mas também por ser cada vez mais frequente em nosso meio. Estima-se que 3% da população mundial, principalmente nos acima dos 60 anos, tem doença de Parkinson. Os sintomas da doença estão divididos em dois tipos: sintomas motores e sintomas não motores. Sendo que os não motores podem aparecer até 10 anos antes dos motores, no início da doença. Entre os não motores, podemos citar a perda ou redução do olfato, que pode ser o sintoma mais precoce da doença, constipação, que é a dificuldade de evacuação, sintomas depressivos e ansiosos e distúrbios do sono, entre outros. Caso tenha alguma suspeita de Parkinson, não deixe de procurar ajuda médica.
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4: CCP FM informa a hora certa.
5: 4:50.

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4: CCBFM informa a hora certa.
5: 5 horas

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2: O Ministério Público de São Paulo denunciou 3 ex-líderes da principal torcida organizada do Palmeiras por supostas ameaças contra a presidente do clube, Leila Pereira. Segundo a investigação, os acusados teriam incentivado ou permitido a divulgação de mensagens com conteúdo violento durante transmissões e manifestações realizadas contra a dirigente, em meio à crise entre a organizada e a diretoria alviverde. O caso é mais um capítulo do conflito entre Leila e a torcida organizada, que já motivou medidas protetivas concedidas pela justiça em anos anteriores. Na época, líderes da torcida foram proibidos de manter contato ou se aproximar da presidente do Palmeiras, após ameaças registradas em redes sociais e durante protestos. Agora, com a denúncia apresentada pelo Ministério Público, os envolvidos poderão responder judicialmente pelas acusações.
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2: João Fonseca começou com derrota a temporada de grama em 2026. O brasileiro, atual número 25 do ranking mundial, foi superado pelo alemão Yannick Hanfmann, número 59 do mundo, por

0: 2 sets a 0, com parciais de 6-2 e 6-2, na estreia do ATP 500 de Halle, na Alemanha. O confronto durou pouco mais de uma hora, e o alemão dominou a partida do início ao fim. Apesar do resultado negativo, João segue sua preparação para o Wimbledon, terceiro Grand Slam da temporada. O próximo compromisso será o ATP de Eastbourne, na Inglaterra, na próxima semana. A derrota encerra mais uma participação sem vitórias em Halle, mas não apaga a grande fase do brasileiro, que recentemente alcançou as quartas de final de Roland Garros e chegou à temporada de grama cercado de expectativa.
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0: CCP-FM informa a hora certa.
1: 5:20.
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5: O Chicago Bulls anunciou a contratação de Thiago Splitter como técnico principal para a temporada 2026-27 da NBA. Com a confirmação, o catarinense de 41 anos se torna o primeiro brasileiro da história a iniciar uma temporada como treinador de uma franquia da Liga Norte-Americana. A equipe de Chicago aposta na experiência adquirida por Splitter após sua passagem pelo Portland Trail Blazers, onde assumiu o comando durante a temporada e levou a equipe aos playoffs. Ídolo do basquete brasileiro e campeão da NBA como jogador pelo San Antonio Spurs em 2014, Splitter construiu rapidamente uma carreira promissora como treinador. Antes de chegar aos Bulls, trabalhou como assistente no Brooklyn Nets e no Houston Rockets, além de comandar o Paris Basketball na Europa. Em Portland, acumulou 42 vitórias em 81 jogos e chamou a atenção pelo desenvolvimento dos jovens atletas, credenciais que pesaram para sua contratação por uma das franquias mais tradicionais da NBA.
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2: Alex Poatan criticou duramente a arbitragem após a derrota por nocaute técnico para o francês Cyril Gane na disputa do cinturão interino dos pesos pesados no UFC Casa Branca. O brasileiro afirmou que recebeu vários golpes ilegais na nuca durante a sequência que definiu a luta e disse que havia alertado o árbitro Herb Dean, ainda na reunião de regras antes do combate, sobre o histórico do adversário nesse tipo de golpe. Em vídeo divulgado nas redes sociais, Poatan classificou a atuação do árbitro como covarde e argumentou que os golpes ilegais tiveram influência direta no resultado. Segundo ele, após sofrer um knockdown, Gane aproveitou a situação para aplicar socos e cotoveladas na região proibida, sem que houvesse intervenção da arbitragem. A luta marcou a estreia de

0: Watan entre os pesos pesados e terminou com vitória de Gane por nocaute técnico no segundo round, frustrando a tentativa do brasileiro de conquistar um inédito terceiro cinturão em categorias diferentes do UFC.
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2: O Internacional segue entre os clubes com maior investimento no futebol brasileiro. Mesmo após uma reformulação no elenco e a saída de jogadores com salários elevados, o clube mantém uma folha mensal superior a 20 milhões de reais destinada ao departamento de futebol. O valor inclui salários de atletas, comissão técnica e demais profissionais ligados ao setor, refletindo a aposta da diretoria em manter uma equipe competitiva para a sequência da temporada. Segundo o levantamento divulgado pelo clube, houve redução em comparação aos gastos registrados em anos anteriores, mas o custo ainda permanece elevado diante da realidade financeira colorada. A diretoria entende que os investimentos são necessários para buscar resultados esportivos e aumentar as receitas, mas segue trabalhando para equilibrar as contas e reduzir o impacto da folha salarial no orçamento geral do Internacional.
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O Tapetinho Vermelho. Uma pobre mulher morava em uma humilde casa com sua neta que estava muito doente. Como não tinha dinheiro para levá-la ao médico e vendo que apesar de todo o seu cuidado, a pobre menina piorava a cada dia, com muita dor no coração, resolveu deixá-la sozinha e ir a pé à cidade mais próxima em busca de ajuda. No único hospital público da região, foi-lhe dito que os médicos não poderiam se deslocar até a sua casa. Ela teria que trazer a menina para ser examinada. Desesperada, por saber que sua neta não conseguiria sequer levantar-se da cama, ao passar em frente a uma igreja, resolveu entrar. Algumas senhoras estavam ajoelhadas fazendo suas orações. Ela também se ajoelhou. Ouviu as orações daquelas mulheres e, quando teve oportunidade, também levantou sua voz e disse:

Praça Vendinha, a minha casa é o último barraquinho daquela ruazinha. As senhoras que tudo acompanhavam esforçavam-se para não rir. Ela continuou: olha, Deus, a porta está trancada, mas a chave fica embaixo do tapetinho vermelho na entrada. Por favor, Senhor, cure a minha netinha. Obrigado. E quando todas achavam que já tinha acabado, ela completou: ah, Senhor, por favor, não se esqueça de colocar a chave de novo embaixo do tapetinho vermelho, senão eu não consigo entrar na casa. Muito obrigado, obrigado mesmo, hein? Depois que a Dona Maria foi embora, as demais senhoras soltaram o riso e ficaram comentando: como é triste descobrir que as pessoas não sabem nem orar. Mas Dona Maria, ao chegar em casa, não pôde se conter de tanta alegria ao ver a menina sentada no chão, brincando com suas bonecas. Menina, você já está de pé? E a menina, olhando carinhosamente para a avó, disse: vó, o médico esteve aqui, deu-me um beijo na testa e disse que eu ia ficar boa. E eu fiquei boa. Ele era tão bonito, vó. Sua roupa era branquinha que parecia até que brilhava. Ah, e ele mandou lhe dizer que foi fácil achar a nossa casa e que ele ia deixar a chave debaixo do tapetinho vermelho do jeito que você pediu. Deus não quer palavras bonitas, Ele quer palavras sinceras. Deus não quer orações longas, Deus quer orações com qualidade.

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Saiba de uma coisa, meu amado.

0: forte, é todo poderoso Deus. Aleluia.
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0: reunião de lideranças religiosas de seu estado e do país, destacando o trabalho desenvolvido em benefício das comunidades e manifestou seu desejo de que a instituição continue expandindo suas atividades e alcançando mais pessoas.
1: Relações Exteriores.
2: Chico Alencar, do pessoal do Rio de Janeiro, defende uma solução diplomática para o conflito no Oriente Médio. O parlamentar analisa que ações militares durante acordos de paz agravam a instabilidade na região.
0: Chico Alencar também critica posições adotadas pelo governo norte-americano em política externa e imigração. Ele pede respeito à soberania dos países, à democracia e aos direitos humanos como princípios fundamentais para as relações internacionais.
2: Termina agora o Jornal Câmara dos Deputados, produzido pela Rádio Câmara, com trabalhos técnicos de Wellington Teles e apresentação de Val Monteiro e Márcio Aquilissardi. Uma boa noite para você.
0: A Voz do Brasil volta amanhã. Boa noite.
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5: CCEP-FM informa a hora certa.
6: 8 horas.
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8: Ei, galera, beleza? Como é que vocês estão, meus amigos? Hoje é um daqueles dias onde fazemos uma viagem ao passado para tentar compreender melhor o presente e, quem sabe, sermos mais justos e gratos no futuro. Temos um dossiê histórico, só que não é uma história muito longe, não. Estava eu na minha rotina diária, como sempre, lendo as confusões nas redes sociais, lendo as notícias, até que naquele giro rotineiro fui lá ver minha querida turma dos golpistas do Estadão. Aí tinha uma matéria sobre o Supremo Tribunal Federal, que lendo uma coisinha aqui, lendo uma coisinha acolá, me bateu um estalo. Eu falei, rapaz, eu preciso olhar umas coisinhas aqui. E ainda bem que temos o Atlas. Aí eu fui em determinado mês e falei, aqui tem coisa. Deixa eu voltar um pouquinho mais, eu voltei um mês antes. Aí fui voltando mês a mês, 4 meses em sequência, aí eu falei, é nada. Quem poderia imaginar que a virada de mesa mais importante de toda a história recente do STF saiu da cabeça de uma única pessoa, que pode se tornar uma peça-chave no desfecho do caso Master? Sim. Quem é, né? Pela imagem ali que vocês estão vendo, tem Lula, Eduardo e Trump. Qual dos três? Não adianta. É do Eduardo Bolsonaro. O que Eduardo Bolsonaro acabou fazendo que pode pegar a questão do Banco Master e ter uma reviravolta e pegar um monte de gente de surpresa? Vamos falar sobre isso hoje. Eu tô empolgado hoje. Eu me contei. Não consigo nem parar de sorrir. Vamos começar falando do Banco Master. Umas coisinhas. Aí a gente vai chegar na matéria logo do início e aí vamos ter que fazer uma viagem no tempo, mês a mês. Mês a mês. De que ano? 2025, já adianto. E aí na segunda parte do vídeo hoje, é um complemento, frente a tudo que está acontecendo, vamos analisar algumas questões políticas que aconteceram nas últimas horas, também envolvendo Eduardo Bolsonaro, mas no contexto da eleição. Notícias que saíram, coisas que políticos andaram falando, enfim, vem comigo que a história hoje é muito boa. Começando aqui com o nosso queridíssimo Paquito. Ele deve ter se inspirado aí, né, no que está acontecendo recentemente e entendeu que no Brasil, né, as coisas são cíclicas. Segundo a turma do Estadão, o Paquito busca agora reforçar sua defesa. Isso aqui não é aleatório. Isso tem tudo a ver com o nosso dossiê de hoje, essa notícia em específico, porque parece que ele vai tentar delatar mais uma vez. Pode parecer brincadeira, mas a imprensa vinha noticiando que o Paquito estava à espera de um resgate. E teve uma movimentação que dois jornalistas tomaram caminhos bem diferentes para reportar a mesma situação. A gente falou sobre isso na semana passada. Quando André Mendonça deu uma decisão no âmbito do caso do Ciro Nogueira, falando que ele podia voltar a falar com o irmão estava sem tornozeleira, o Igor Gadelha disse que o Paquito viu essa decisão e celebrou, porque falou, pô, isso daí pode acontecer com meu pai, com meu primo. Já Malu Gaspar deu a mesma notícia, dizendo que o Paquito ficou revoltado. Independente disso, a imprensa dizia que o Paquito estava aguardando essa situação, né, esperando ser resgatado e tudo começaria com seu pai e seu primo. Só que o que foi que aconteceu nas últimas horas? Não só o pai do Paquito não teve direito à prisão domiciliar, tomou um 3-1, como o Mendonça deu algumas pistas que a questão do Banco Master pode ter algumas revelações curiosas, e uma que é bem contundente, que a imprensa deu destaque, é que envolve a irmã do sicário, que diz que teve acesso a coisas no iCloud, né, do sicário, na nuvem, que poderiam destruir com a família Vorcaro. Então parece, como diz ali o Aguirre, que diante desse cenário, a avaliação do Paquito é que fechar uma delação ainda seria a sua melhor forma de conseguir deixar a prisão e se proteger das investigações. Aí chama advogado do Cid, né? Só que não sei se o advogado do Cid vai funcionar com Mendonça. E não acho que o ponto é o advogado, e sim o que o Paquito

0: ações. Aí chama advogado do Cid, né? Só que eu não sei se advogado do Cid vai funcionar com Mendonça. E não acho que o ponto é o advogado, e sim o que o Paquito está disposto a falar. E aí o Aguirre disse que ele teve duas derrotas na semana. Primeiro a rejeição da PGR e depois o 3-1 que tomou lá, né? Mendonça, Fux e Cássio. Aí vamos continuar. Só que está de atualização. A imprensa estava comentando que Vorcaro pagou o DCM, Diário do Centro do Mundo, página lulista, para suspender críticas ao Master, aponta PF, aspas. Achei que tínhamos comprado os caras. Parece que não combinou direito e os petistas continuaram reclamando dele. Isso aqui já tinha saído no início da confusão do Banco Master. Enfim, não vou nem me aprofundar, quem já foi isso aqui lá atrás, não sei nem porque a imprensa voltou a falar. Agora, a coisa que salta aos olhos é como as coisas vão acontecendo no Brasil, a imprensa noticia, mas ninguém se escandaliza que aquilo ali, ó. Vorcaro pagou R$ 400 mil ao mês e bônus a agentes da PF por informações sigilosas. Não pagou uma vez só, não, ao mês. Aí o Max, né, meu amigo, em qualquer país minimamente decente, né, isso aqui seria um escândalo monumental. A agente da PF recebeu mesada do Paquito, pô, a agente da Polícia Federal. Aí, quase chegando no ponto central, e esse vídeo tem tudo a ver, Paquito teve duas derrotas, PGR e no julgamento. E foi um julgamento que terminou em um 3-1, não só um 3-1, como terminou com as pistas do Mendonça, como também nos proporcionou embates. Mendonça falou frases de efeito, coisas pesadas, frente aí ao senhor Gilmar Mendes, falou muito. E uma das falas mais duras do Mendonça para o Gilmar Mendes é que o Mendonça disse que ele sabe que existe alguns setores, ele não falou qual, nem se é do próprio Supremo, que querem criar vícios, ou seja, nulidade. Querem criar nulidade, estão tentando acabar com o caso, blindar o Paquito. Aí quem que apareceu para passar pano pro Gilmar Mendes, fazer uma propagandazinha? A nossa musa Daniela Lima. Escute isso aqui.
1: Fáceis e elas são teses. O ministro Gilmar Mendes, e pode-se dizer, goste-se dele ou não, né? E ele é uma das figuras mais criticadas dentro do STF há muitos anos, há décadas. É um dos constitucionalistas mais respeitados, não só do Brasil, mas do mundo. O ministro Gilmar Mendes, ele é reputado na Europa. Ele é um dos maiores especialistas em direito constitucional alemão, português e, claro, no nosso. Então, assim, não é um cara que formula teses para o Brasil, ele formula teses para, jurídicas para o mundo. E isso deveria ser até motivo de orgulho, mas não é. Fica parecendo que a gente está falando aqui, passando um paninho, não está.
0: O Enio diz que poucos segundos antes dessa fala, a Daniela estava conversando com a fonte no Supremo. E você vê que o Supremo ele está dividido. Tem os seus jornalistas de estimação, os mais prós, os mais contras. A gente vem comentando isso ao longo dos últimos meses, desses rachas. Aí vem a Andrea Sadi. Esqueci que tinha esse vídeo. Estamos chegando à matéria seguinte, que é o nosso, a nossa grande deixa. Isso aqui é importante. Ela fala do Cássio e das movimentações.
2: Então, esse é o primeiro recado. A investigação vai continuar. O segundo recado é, né, que o ministro Mendonça deixou claro ali nas entrelinhas que ele avalia, assim, que tem uma articulação do sistema para tentar atrapalhar as investigações do Banco Master, para tentar esvaziar, enfraquecer essas investigações. E três, pela primeira vez a gente viu essas cartas todas na mesa do Supremo. Então, ele deixando claro ali também que quando tiver sessão presencial, que pode ter sessão virtual no Supremo. Ontem foi presencial, como a gente viu agora pouco na reportagem, o tom vai subir. Então, para deixar muito claro quem é quem nessa fila do pão ali, nos bastidores do Supremo, que estava nos bastidores do Supremo e agora vindo à superfície. Tem uma guerra nos bastidores a respeito dessas investigações que a gente está acompanhando.
3: E nesse quem é quem, o voto do ministro Nunes Marques ontem mais uma vez foi decisivo.
2: Exatamente, Ana, perfeito. O ministro Nunes Marques, Cássio Nunes Marques, é tido como fiel da balança. Na primeira vez, a gente trouxe aqui também, eles tentaram uma articulação.
4: O auxílio do órfão abrigo.
2: Centrão. O Centrão tentou muito pegar, cooptar o voto do ministro Cássio Nunes Marques naquela decisão dessa segunda turma também sobre a manutenção ou não da prisão do Daniel Vorcaro. Ali, aos 45 do segundo tempo, o Cássio Nunes Marques, segundo a minha apuração, decidiu então votar com o André Mendonça e eles mantiveram de forma unânime a prisão do Daniel Vorcaro. A segunda tentativa de

0: com muita pressão para cima do Cássio Nunes Marques foi agora, nessa do Henrique Vorcaro, também a gente vem trazendo aqui no Bom Dia Brasil. Só que a gente está vendo muitas evidências, muitas provas, também segundo fontes com quem eu conversei, ele decidiu então votar com o ministro André Mendonça, garantindo então a manutenção da prisão do Henrique Vorcaro.
1: Tem uma coisa muito curiosa aqui do André Sadi, que eu não pensaria se não fosse o vídeo de hoje. Foi a nota seguinte que me fez pensar. Deixa eu ler o que a Tsuki falou. Aí eu vou falar pra vocês. É uma coisa que eu acho que de verdade que ninguém parou pra pensar nisso. Eu acho que eu fui a primeira pessoa, por isso que hoje temos um dossiê pra falar sobre isso. A Tsuki fala assim, ó. O Centrão já tentou cooptar o Cássio por duas vezes. Mas ele continua sendo fiel da balança e suporte para o Mendonça. Em que pese os ministros indicados por Bolsonaro não os agradarem sempre, são eles que estão tentando resgatar a instituição do Supremo. Apenas dois. Se ganharmos essa eleição, Flávio poderá indicar até 4 ministros ao Supremo. A Tsuki não está de toda errada, mas a votação não foi 2-1. Não foi Cássio Mendonça contra Gilmar Mendes. A votação foi 3-1. E o ponto curioso que entra aqui na história é: o Mendonça a gente já sabe como vai votar. O Gilmar Mendes a gente já sabe como é que vai votar. Cássio é o que está tentando, estão tentando cooptar para um lado ou para o outro. Só que tem um quarto indivíduo que ninguém está tentando cooptar esse indivíduo. E o voto dele é necessário. São necessários 3 votos, porque o empate de 2-2 é Zé Fini. Quem é esse quarto indivíduo? Quem é esse quarto indivíduo que apareceu e que o Centrão não tenta cooptar? Isso veio na minha cabeça, esse insight. Eu falei, eu tenho que voltar no tempo. Foi a senhora Carolina Brígido, que só escreve sobre o Supremo. É a Luísa Martins. A Luísa Martins é igual a Daniela Lima, que é igual a Carolina Brígido. Só falam de Supremo. Com apenas 2 aliados, Mendonça assume posto de líder da minoria no Supremo. Bom, 2 aliados. Um é o Cássio e o outro. Quem é esse terceiro? Peça central no... Toda essa questão do Banco Master. Aí eu comecei a dar uma lida, né? Mendonça pode até entregar uma ala minoritária no Supremo pelas ideias que defende e pelos votos que profere. Mas na terça, dia 16, saiu da sessão da segunda turma consolidado como líder da minoria na corte para pegar emprestado um termo do Congresso Nacional. Por 3-1, o colegiado confirmou a decisão do relator das investigações sobre o Banco Master de manter preso o Prai e o primo do Paquito. Com apenas 4 ministros votantes, Mendonça só precisava de 2 aliados para ser vencedor. Se tivesse 5 ministros votantes, Mendonça também só precisava de 2 aliados. Mas está falando aqui, é a turma. E curiosamente, você vê, o caso de Bolsonaro, que era muito mais grave, ainda mais porque as vítimas do 8 de janeiro foram julgadas no plenário. Mas o que é que fizeram no caso de Bolsonaro? Quiseram levar para a turma para conseguir unanimidade. E não conseguiram. Foi um 4-1. Então o Supremo resolveu empoderar a turma. E eu acho que o Supremo, não é que ele não esperava. O Supremo realmente não esperava um problema na segunda turma. O relator contou com a dose de sorte. Dose de sorte. No Supremo, Mendonça tem 2 apoiadores fiéis que concordam em matéria penal: Cássio e o amigo oculto Fux, Luiz Fux. E aqui que tem uma parada que, quando eu li isso, eu falei: não, não é coincidente. Ela fala: não é coincidentemente, né? Não é coincidentemente que os dois integram a segunda turma. Isso não é uma coincidência. E esse que é o pulo do gato. Aí diz, né? Depois que Toffoli se declarou impedido para julgar o caso Master, o caminho de Mendonça rumo à maioria ficou menos tortuoso. Apenas Gilmar Mendes defendeu que os investigados fossem transferidos para a prisão domiciliar. Nas sessões de turma, Gilmar costuma fazer uma dobradinha com Toffoli e dessa vez ficou isolado. Mas mesmo que fizesse dobradinha com Toffoli, ia tomar um 3-2. Gilmar, porém, não facilitou para Mendonça. Fez críticas quanto à condução das investigações e comparou os métodos aos da Lava Jato. No fim, o relator falou mais alto, alegou que não prendia ninguém para forçar acordo de delação premiada e defendeu sua posição com a voz impostada de pastor evangélico. Aproveitou para falar do caso Master, como nunca tinha feito antes em público, revelou ainda que a defesa

empresa perdeu o pudor ao propor a delação seletiva, aí tá falando Mendonça, né? Falaram na minha cara isso, eu disse, não faço questão de delação. Agora, delação seletiva, comigo não. Gilmar representa um grupo do Supremo insatisfeito com o rumo das investigações do Master, que é o mesmo grupo do Dom Pedro III, do Toffoli, do Flávio Dino, do Zanin e tantos outros. Mas, como relator do escândalo do Master, Mendonça pode abdicar da maioria numérica dos ministros do Supremo. Ter vitória garantida na segunda turma é suficiente, porque é lá que as questões referentes ao Banco Master serão julgadas, na segunda turma. E eles empoderaram as turmas. Eles fizeram questão de empoderar as turmas. O caso do Bolsonaro tá aí, né? Não satisfeito com a votação da turma, Mendonça mirou a aprovação da opinião pública ao divulgar pouco antes do julgamento novas provas da investigação que reforçavam a necessidade de manter o pai e o primo de Vorkar atrás das grades. Ou seja, o ministro está disposto a incomodar colegas do Supremo e a classe política em meio ao período eleitoral. A recusa da delação de Paquito fez Brasília respirar aliviado por apenas um dia. O clima tenso voltou a assombrar os três poderes a partir do julgamento terça-feira. A direita, em tese, vamos botar assim, né? As pessoas que querem ver o caso do Master avançar, hoje tem maioria, onde importa. Mesmo com três nomes. E não é coincidentemente. Não sei se vocês já chegaram na conclusão, sabendo que nós vamos falar sobre Eduardo Bolsonaro, mas vamos ver se vocês vão chegar lá antes de eu desenhar, né? Se precisa fazer o desenho, se no meio do caminho, na explicação, vocês pegam. Quando eu li aquilo ali, eu lembrei de uma coisa e eu fui voltando no tempo. Voltei. Outubro, eu falei, cara, aí eu falei, deixa eu olhar setembro, setembro. Eu falei, nossa, deixa eu ver agosto. Agosto, deixa eu ver julho. Eu falei, julho! Meu Deus! Aí agora temos que relembrar algumas coisas. Pra vocês verem como foi a maior virada de mesa da história recente do Supremo Tribunal Federal. E quem protagonizou isso foi Eduardo Bolsonaro. Pois bem, não sei se vocês vão lembrar. Em julho de 2027, o governo dos Estados Unidos aplicou a Magnitsky no Dom Pedro III. Também teve o tarifaço e também entrou com algumas sanções. Sanções de visto. O Atlas narra tudo isso. Tem um capítulo dedicado inteiro a falar sobre o regime e a Magnitsky. Primeiro tema, da operação ao fim dos vistos. Eu nem lembrava disso direito. E lendo isso aqui, até, eu quero até agradecer, viu? Se não fosse minha mãe, Gabriela e Texugo, não tinha Atlas. E se não fosse Mari, não ficava bonitinho, também não tinha aquela capa. Esse capítulo aqui, deixa eu ver, é o que desenrola. Aqui tem cara... Isso aqui tem cara que foi o Texugo, minha mãe, que escreveu. Mas enfim. Aí começava, né? Mês de julho. Meio de julho ali, ó. Agora, Bolsonaro coloca a tornozeleira eletrônica. Moraes põe Bolsonaro de falar com Eduardo, ex-presidente alvo de operação da PF. Aí vem o lugar dele, ó. Secretaria do Ministério da Justiça comemora operação contra Bolsonaro. Todo mundo fazendo a festa. Antagonista. PF aponta Bolsonaro como financiador de sanções de Trump. E nem tinha entrado o grosso ainda da Magnitsky. A ameaça de Marco Rubio sobre sanções levou Gonet a pedir tornozeleira para Bolsonaro. E foi criando o clima. Supremo manda Bolsonaro usar a tornozeleira e PF cumpre mandado na casa de ex-presidente. Pois é. Decisão de Dom Pedro III contra Bolsonaro se baseia em posts e sem detalhar risco de fuga. Meteu tornozeleira, na, como sempre, né? Decisão totalmente descabida. Aí tá ali no Viterbo, né? Até a situação ao Machado de Assis estava meio errada. Aí depois vem o Mário Sabrina, né? A frase de Machado de Assis sobre soberania nacional usada por Dom Pedro III contra Bolsonaro é uma ironia do escritor sobre a eleição de 1876, que a esta hora se começa a manipular em todo este vasto império. Pois é, Machado estava falando de eleições manipuladas. Maioria da primeira turma, maioria, confirma a decisão contra Bolsonaro e fortalece Moraes em embate com Trump. Maioria, 4 a 0. Faltava um voto. De quem? Aí tava ali, ó, Bolsonaro fez por onde, né? Sempre o Estadão defendendo ações tiranas, autoritárias contra Bolsonaro.
Tu vai dar uma lida no subtítulo, né? O placar está 4-0 para manter as medidas restritivas. A tornozeleira. Só falta o voto do Fux. Mas o Fux não tá com Mendonça agora? Foi o Mendonça que votou que segue o Bolsonaro? Não. Até porque estamos falando da primeira turma, né? O Fux está na segunda, né? O que aconteceu? Enfim, aí seguia notícias. Depois teve a operação com Bolsonaro, Marco Rubio comenta sobre o assunto. Governo Trump proíbe a entrada de Dom Pedro. Aí você ainda vai já pro dia 18 de julho. Ainda não tinha a Magnitsky, mas no dia, governo Trump proíbe a entrada de Dom Pedro III e ministros do Supremo nos Estados Unidos. No dia da operação contra Bolsonaro. No dia que meteram a tornozeleira, essa foi a reação. A reação foi tirar os vistos. O que é que essa matéria falava? Que oito ministros do Supremo, esse tema aqui foi o Texugo que escreveu, tô certo mesmo. Esse aqui foi Texugo. Texugo é o único que bota as coisas em negrito. Minha mãe não é de usar negrito nem Gabriela. Texugo escrevia lá, né? Colocava aliás para a Folha de São Paulo. Aí falava, além de oito ministros do Supremo, Paulo Resolve e Fábio Schor tiveram seus vistos negados, né? Bloqueados, à exceção de Cássio, Mendonça e Fux, o amigo oculto. Aí continuava. Página seguinte, né? Eduardo Bolsonaro vira alvo de chacota em jantar na casa de Dom Pedro III. Ministros do Supremo fazem piada sobre quem teve visto para os Estados Unidos cancelado por Donald Trump. E aqui, gente, muita gente fala assim: ah, o que é que adianta, Eduardo, cancelar o visto? O que é que adianta cancelar visto? A gente vai dar a resposta para pessoas. Era só um visto, né? É o que eles diziam. Aí Eduardo mostrava os absurdos que aconteciam no Brasil e dizia: não haverá recuo. E não houve. O bicho é brabo. É dado da firma que lamenta. Enfim. Aí tava 4-0, né? A questão de Bolsonaro. Aí tem um subtema dedicado a falar sobre o voto de Fux. Nessa operação, a tornozeleira. Bolsonaro de tornozeleira. Por que Fux ainda não voltou sobre as cautelares? Até o dia 18, Fux não tinha votado. E no dia 18 ele ficou sem ter o seu visto para Dirna e não foi cancelado, né? Aí deixa eu dar um zoom aqui. E meu, o que dizia o Guilherme Amato no dia seguinte? Em meio ao conflito diplomático que opõe Lula e Trump e a cassação do visto americano de Dom Pedro III, Fux ainda não votou no julgamento que avalia as sanções impostas ao ex-presidente Jair Bolsonaro. Aí o Vinícius coloca ali uma postagem da Daniela Lima. Às vezes, ficar de fora de uma lista de sancionados não é motivo de alívio, mas de vergonha. A nossa Constituição é sábia, deu vitalicidade a alguns detentores de cargos para que suportassem o peso, para suportassem o peso não sustentar de ossos, mas instituições. Um país em que se julgue sério obrigado a defender as suas, eles são. Elas são maiores que os homens que temporariamente as ocupam. Volto para as férias e me solidarizo com aqueles que respeitam o Brasil. Estava reclamando do Fux, né? Olha aquela imagem. Mendonça, Fux e Cássio. A trinca do Banco Master. A trinca que está permitindo que as investigações do Banco Master sigam avançando e não terminem em pizza. Aí vem o Globo. Fux diverge de Dom Pedro III e vota contra a tornozeleira eletrônica para Bolsonaro. Eita, era só um visto, né? Já terminou 4-1. Aí tava ali o voto do Fux descendo a porrada a peia. Aí até o Herbert, que é um cara de esquerda, que ele cobre bastante a questão penal, e ele fala: bicho, o Fux sempre teve a mão pesada nas questões criminais, sabe? Ele tá aqui, ó. Se alguém me mostrasse esse trecho do voto do Fux das cautelares impostas a Bolsonaro e me pedisse para adivinhar qual é o ministro, o nome dele era o último que eu chutaria. O Fux sempre foi carrasco nessas questões criminais e ele votou a favor de Bolsonaro. Aí o Sakamoto, olha o que o Sakamoto escreve: Fux vota no Supremo por manter seu visto para a Disney e vira herói do bolsonarismo. O que tem chamado a atenção é a mudança de imagem do Fux, de um juiz punitivista na Lava Jato, para garantista no julgamento de Bolsonaro. Chorava lá Globo News. Luiza Martins, na época estava na CNN, hoje é porta-voz do Supremo na Folha. Poupado nos Estados Unidos, Fux se firma como contraponto a Dom Pedro III. A razão do 4-1 e do isolamento do Fux. Aqui começava a se desenhar uma movimentação curiosa, né?
O isolamento do Fux ano passado é a maioria hoje para investigar o caso Master. Aí dava ali o Demetrio, Globo, né? O movimento de Moraes, gente, de Fux, por um consenso sobre a tornozeleira de Bolsonaro. Ele tentou fazer um 5 a 0, não conseguiu. Silêncio de Mendonça, Fux e Nunes.

A Jeane Fuchs, por um consenso sobre a tornozeleira de Bolsonaro, ele tentou fazer um 5-0, não conseguiu. Silêncio de Mendonça, Fuchs e Nunes Marques sobre revogação de visto gera mal-estar no Supremo. Ia se criando um clima. Celular de Bolsonaro tinha contado Dom Pedro III mensagens para Fuchs. Ah, Fuchs bolsonarista. Aí ia pro mês seguinte. Esse mês aqui é rápido. Agosto de 2025. O mês antes do julgamento de Bolsonaro. O cálculo de Dom Pedro III sobre a composição do Supremo pós-Lei Magnitsky. Matéria do Paulo Capelli. Aí, lá para as tantas, segundo a matéria, em sua análise, os ministros Fux, Mendonça e Cássio seriam os únicos a se afastar das decisões da corte sem que houvesse expectativa de novas adesões. Assim, cara, essa questão aí dos vistos e tudo mais gerou ali um racha e jogou o Fux lá pro lado do Mendonça e do Cássio. A cassação de visto. Um visto, era só um visto, né? Que dizia, pronto, essa cassação de visto jogou o Fux lá no colo, se formou a maioria. Aí, no mês seguinte, esse mês, a capa foi o Fux, né? O voto histórico dele, desmontando todos os absurdos contra Bolsonaro. Aí você vai acompanhando. Aqui foi minha mãe. Quando me assim, esse subtema, minha mãe gosta de fazer um resuminho longo no início. O impacto político do voto de Fux. Aí tá ali, ó. O voto lamentável de Fux, segundo um colega. Aí é gerando mal-estar. Daniela Lima. Então, Daniela Lima conversou com dois integrantes do Supremo, que horas e tem uma panelinha lá dentro para não olhar para o Fux. E segundo a canhota, Fux está atacando o Dom Pedro III. Ela não muda, né? Aí está a postagem de Tsuki. Otávio Guedes, retórica de Fux é como a luva nas mãos de Trump. Ministros avaliam que Fux expõe colegas a ataques e sanções. Voto de Fux é analisado pelos Estados Unidos e serve de combustível para Trump. Governo Trump e conselheiros comemoram posição de Fux, além do esperado. Fux carimba a faixa de paladino da democracia de Dom Pedro III. Aí, por conta do voto do Fux, aí tem um subtema inteiro dedicado aos ataques que o Fux recebeu pelo seu posicionamento, e eu acho que ao ser atacado de diversos lados diferentes, inclusive pelos membros do Supremo, eu acho que o Fux foi bem revoltado. Acho que não tenho certeza. Fux mantém Disney ao alcance com voto e joga colegas na fogueira de Trump. Fux relativizou a democracia e normalizou o golpismo em voto para Bolsonaro. Fux não vota contra Dom Pedro III, o Paulo resolve. Ele vota contra ele mesmo. Todo mundo só para atacar o Fux. Aí tá ali o Noblar. Fux matando no peito as acusações contra Bolsonaro e chuta a bola para longe. É, o Fux nem esconde mais que é um golpista. Pronto. É golpista. Sabe como são as coisas? Como é petista, né? Aí tá ali, ó. Aí começou os ataques, desenhando até a morte do Fux. Tá tudo registrado lá. Aí a Faria Lima chorando, né? Valor econômico. Voto de Fux é contraditório e destoa de sua trajetória, dizem especialistas. Revoltados. Até a Célia Chacriabá lá do PSOL lá, não sei se ela tá no governo ainda ou não, mas tá ali, ó, reclamando, né? Não pode falar do Fux. Sobrinho de Dilma critica Fux. Líder do PT afirma que Fux ofusca advogado de Bolsonaro. Ministro de Lula reage a voto de Fux, está fazendo comício. Aí o Metrópolis relata, ó, Fux tem que morrer. Acho que a Câmara Legislativa do Distrito Federal se pronuncia após post de estagiário, isso mesmo. Aí, né? Colocar um absurdo que está acontecendo. Imagine se fosse isso daí contra o Alexandre de Moraes. Aí, ainda em setembro de 2025, em outro capítulo que se chama Estados Unidos, Brasil é Magnitsky, tem um subtema chamado Fechando o Cerco. Fechava ali um cerco no Supremo. Aí tá ali a postagem do Paulo Figueiredo dizendo o seguinte: vai precisar ajustar as expectativas. Antes da Magnitsky ser aplicada a outros indivíduos, entendemos que é fundamental que ela seja plena e efetivamente aplicada no Pedro III e seu círculo financeiro imediato. Eu falava, né? E muita gente tendo isso, queria que colocasse Sansão e Magnitsky nos 11 ministros do Supremo. E aí, Eduardo e Paulo Figueiredo, eles repetiu por diversas vezes: falaram, gente, olha só. É. Dá um canal de diálogo para resolver o problema. É isolar o problema para tentar ter diálogo com os outros.
Deixa eu ver o que ele fala no final. Esta ideia de um voto, uma sanção, é coisa de quem não tem ideia de como as coisas funcionam. Enfim, ele falava, deixa eu ver ali o restante. Todo seu efeito devastador precisa ser sentido para que ela tenha o efeito dissuasivo desejado junto aos demais cúmplices. Eu também te

Disney, o pessoal jogando pedra. Relaxa, só perdeu o visto. Só não vai pra Disney. Não negociamos com quem toca o terror, diz aliado de Trump sobre Dom Pedro III. O governo dos Estados Unidos questiona bancos no Brasil sobre a aplicação da Magnitsky contra Dom Pedro III. Aí é, né? O partido chega, apresenta projeto para impedir a entrada de Dom Pedro III em Portugal. Eduardo Bolsonaro diz que ministros que acompanharem Moraes em julgamento correm risco seríssimo de sanção. Família do Pedro III com a mansão em Brasília, né? Aí tu vai pro mês seguinte, outubro. E aqui que a mágica acontece. Aquele é a capa, foi o mês que teve a operação lá no Rio de Janeiro. E aí a gente tem um capítulo inteiro com a notícia que pegou o Brasil de surpresa. E essa notícia só ocorreu por causa de Eduardo Bolsonaro. O capítulo se chama A Aposentadoria de Barroso. E aquele ali é o Barroso, que vocês não sabem quem ele é. Primeiro tema, já do primeiro subtema do capítulo. É hora de dizer tchau. A primeira postagem, Globo News, já explicava as motivações, né, do Barroso. O que fez o Barroso se aposentar. Até a Globo admite abertamente que a vida do Barroso foi abalada pela retirada dos vistos. Mas há pessoas que acreditam não ter significado algum. Aí vem a Veja. Possibilidade de aposentadoria de Barroso abre corrida por vaga no Supremo. Aí tá ali ó, a despedida do Barroso, né, chorando, pitangas. E o Arthur comenta. Não bastasse tudo de mal que fez ao Brasil, Barroso termina defendendo a tese sociológica do Soros, né, ao elogiar o pluralismo típico das sociedades abertas, né, o pensamento de pira. Quem nem anunciar no intervalo da NBA. Deve ser NBA, né? Enfim, aí tá ali, ó. CNN, de forma bem clara, fim das sanções e tempo com o Neto. O que pesou para Barroso deixar o Supremo? Aí vem a Globo. Aposentadoria de Barroso. Aposentadoria, né? Barroso sentia o ministro do Supremo mais atingido por sanções. Mas era só o visto. Eu acho que alguns já notaram, já deve ter sacado onde é que entra o banco master nessa história do Eduardo Bolsonaro, né? Mas quem não entendeu, estamos chegando lá. Aí eu falo com todas as letras. Aí, dentro desse capítulo, Aposentadoria de Barroso, tem esse tema aqui. Com certeza também foi minha mãe que escreveu. Vamos começar o subtema a seguir. Examina o pacto. Minha mãe adora resumir. Fux virou bolsonarista? Gilmar diz a Fux que ele é figura lamentável e que precisa de terapia para superar traumas. Ficou putinho da vida. Né? Ficou revoltado, rapaz. Mas que coisa. O que é que o Marfinha escrevia? Efeito Eduardo Bolsonaro. É por isso aqui que tá todo mundo arrancando os cabelos. Eduardo e o Paulo lascaram o plano de um monte de gente. Centrão, Novo, PT, Supremo. Tudo bagunçou quando nosso chapeiro resolveu ir para os Estados Unidos. Gilmar diz a Fux que ele é figura lamentável e que precisa de terapia para superar traumas. Fux diz que o Supremo cometeu injustiças em julgamento do 8 de janeiro. Minha consciência já não me permite... Me permitia sustentar. Fux justifica a mudança de opinião sobre o 8 de janeiro. Injustiças que a consciência não me permite sustentar. E aí foram notícias. Aí tá ali vídeo do Fux, né? Rebatendo, falando do Pedro III. Sendo atacado pelo Renato Azevedo. Até que... O voto do Fux foi em setembro. Em outubro, no meio da confusão, sendo atacado pelos seus pares, e os ataques ele só recebeu porque Eduardo Bolsonaro colocou lenha na fogueira. Eduardo não uniu a direita. Eduardo não é da tropa do vamos manter a união, o inimigo do meu inimigo é meu amigo. Não, vamos dividir o Supremo. E tocou o terror. 21 de outubro, Fux, ao vivo e a cores, lá na primeira turma, na verdade aqui é no plenário, ele pedia formalmente ao ministro Edson Fachin, né, tá ali ó, Fux pediu para deixar a primeira turma do Supremo, realmente foi na primeira turma, durante o julgamento do núcleo 4 da trama golpista, nessa terça dia 21, imagens da TV Justiça mostram Fux proferindo seu voto e manifestando aos colegas a intenção de se desligar da turma, na qual se tornou voz divergente durante o julgamento. Eles quiseram expulsar o Fux. Na verdade, eles quiseram isolar o Fux.
Só que os ministros da primeira turma não contavam que o Barroso ia se aposentar. Barroso era o ministro da segunda turma. Se Barroso não tivesse se aposentado, quem estaria julgando o caso Master seria Barroso, Gilmar Mendes, Cássio Mendonça. Tu acha que Barroso ia votar de que jeito? Aliada a Gilmar Mendes ou aliada a Mendonça? Tu acha que Barroso ia votar como? Gilmar ou Mendonça? Adivinha? Aí eles quiseram isolar o Fux, constrangê-lo, criar um inferno na vida dele, e falou, cara, eu vou pra da turma. E aí começou o calvário. Ministros da primeira turma são pegos de surpresa com pedido. Eles não esperavam, assim como eles não esperavam que o Barroso fosse aposentar. Eles não esperavam a sanção de vistos. E aí veio a decisão que mudou tudo no Banco Master. Fachin autoriza Fux a mudar para a segunda turma do Supremo. Urgente, Fux ingressa na segunda turma do Supremo Tribunal Federal. E ali a Globo e a Folha já dava o prelúdio do que iria acontecer no caso do Banco Master. Mudança de Fux para a segunda turma pode redesenhar correlação de forças no Supremo. Pode não. Redesenhou. Porque as turmas foram empoderadas. E a turma, a segunda turma, hoje, ela não é aliada de Alexandre de Moraes. Ela não é aliada de Gilmar Mendes. Hoje o isolado é Gilmar Mendes. Mudança de Fux de turma no Supremo pode criar loteria judiciária. É? Porque o Supremo ia perder o controle da tirania? Olha o que dizia o subtítulo. Ó. Fenômeno ocorre quando as duas turmas da corte têm características bastante distintas. Assim, uma quer perseguir o bolsonarismo, a outra quer atrás de bandido. Com Fux, segunda turma terá a maioria de ministros alinhados a teses bolsonaristas. Ao contrário da primeira, refratária ao ex-presidente. Pois é. E se você ainda não entendeu, eu fiz esse pequeno organograma de como funciona. O efeito borboleta. Tudo começa com Lindenberg e Farias. Lindenberg aciona medidas contra Eduardo Bolsonaro e busca a apreensão do seu passaporte. Obviamente não foi eu que fiz isso aqui, né? Isso aqui eu fui relatando pro ChatGPT e falei, ChatGPT, tu pode agora criar uma imagem pra mim? Aí ele criou quase perfeita. Aí no final eu só fiz uma alteraçãozinha e ficou assim. Aí tá ali, né? Pediu a apreensão do passaporte. Bom, com pano de fundo, o Lindenberg buscava a prisão do Eduardo. Aí acionou Dom Pedro III, que chamou Paulo Resolve. Paulo Resolve, chega aí. O que é que isso causou no primeiro momento? Eduardo decidiu ficar nos Estados Unidos, diante da perseguição, ele falou, vou ficar lá. Isso juntar com a outra, né? Então, prolongamento da situação. Eduardo busca punição para os tiranos do regime, atua junto a autoridades e organizações internacionais para responsabilizar os abusos cometidos no Brasil. Resultado, a aplicação da Magnitsky e sanções de visto. Tá ali. A Magnitsky contra o PTCero e diversas sanções de visto contra autoridades brasileiras. Aí aqui vai gerar dois caminhos diferentes. Dois eventos em paralelo que ocorriam no Brasil. Uma bifurcação. Duas linhas do tempo diferentes. De um lado, o Barroso entrega o chapéu. Sanções e perda de visto geram pressão. Diante do cenário de sanções, Barroso pede para sair. Abre-se uma vaga. Aqui tá a primeira turma, que na verdade é a segunda. Eu corrigi a. Ainda tá. Oh, rapaz, eu peguei a imagem errada. Pera aí que eu peguei. Peguei a imagem errada. Deixa eu voltar aqui no ChatGPT, porque eu mudei isso aqui. Peguei a imagem errada, que coisa. Pera aí que eu mudei isso aqui. Pelo menos eu lembro de ter mudado. Porque eu tinha que mudar isso aqui pra segunda turma. Mas vocês entenderam. Se não, eu peço depois lá pro ChatGPT me gerar outra imagem. Dou pause aqui. Deixa eu dar pause aqui logo, até pra não gastar muito tempo. Pronto, meu ChatGPT. Pronto, vocês até viram qual foi a primeira imagem e o que foi que eu tive que pedir pra mudança. Mas enfim, então, né? Abre-se uma vaga na segunda turma do Supremo. Foi isso que o ChatGPT mudou. Na outra linha do tempo, o que é que acontecia? Caminho 5.2. Fux rompe com a ala majoritária do Supremo. Começa. Fux dogmatiza seus posicionamentos, depois ele vota contra a condenação de Bolsonaro, depois o establishment, o regime, começa a perseguir o Fux, e aí Fux pede para mudar de turma. Aí tem a convergência dos dois caminhos, formando uma nova composição da segunda turma, possui agora uma divergência de entendimento do majoritário do Supremo,
versus a primeira turma, né, o grupo de Gilmar e Dom Pedro III. Perfil, né, reflete o entendimento do Partido Supremo. A saída de Barroso abre a vaga na segunda turma. Fux muda de turma e ocupa a vaga na segunda. Correlação de forças alterada. A segunda turma do Supremo passa a ter uma visão diferente da primeira, né, criando um novo cenário para os julgamentos. E agora temos o caso do Banco Master. E olha que coincidência. Talvez algumas pessoas possam ser punidas, no caso do Banco Master, por uma ação que envolve Eduardo Bolsonaro. Talvez a vingança do Eduardo Bolsonaro, a vingança é um prato que se come frio. Talvez Eduardo Bolsonaro, talvez, seja o que vai rir por último, vai saber. E tudo isso aqui aconteceu por causa daquele maluco, Fritamburger. Rapaz, eu tô maluco? Eu tô inventando coisa? Teve ou não teve um papel central, Eduardo, na aposentadoria do Barroso? A imprensa não fala que teve? A questão dos vídeos também não impactou a mudança de comportamento do Fux? A poder continuar visitando o Pato Donone? O resto? Aí o resto, o mal há de se destruir. O mal, essa gente aí, né, que atua com a bilis, ele gerou uma animosidade tão grande quanto o Fux, que o Fux acabou, né, migrando. Falei. Formou a nova maioria. Já agradeceram Eduardo Bolsonaro hoje? Eu falei ano passado e Eduardo corre o risco de novo de ser a personalidade do ano de 2026. Eu não vou nem colocar como homem do ano, porque tem uma coisa assim, não, cara, tipo assim, pode ser bom, né? E eu acho que se você chamar de personalidade do ano, até as pessoas que não gostam do Eduardo vão ter que dar o braço a torcer. Nenhuma pessoa criou e movimentou tanto o tabuleiro político, né? Criou tanta coisa, fez tanta movimentação política no Brasil no ano passado com o Eduardo Bolsonaro. Você pode não gostar, você pode reprovar, você pode falar que foi errado, mas de termos de fazer acontecer, ninguém fez o que esse maluco fez. Isso era um visto, né? Só era um visto. Ah, mas o coração vai pra Disney, vai mudar o quê? Vai mudar o quê? Bom, talvez muita gente seja presa pela questão do Banco Master por causa de um visto. Um visto. Teve um impacto maior que a Magnitsky. Um visto. Agora imagine se Eduardo tivesse apoio. Imagine se ele não fosse sabotado pela turma da direita. Aí depois o pessoal quer falar que Eduardo tem inveja do Nicolas. Não o contrário. Pra continuar aqui no pacote. No mesmo tom. Cássio derruba a decisão de Dom Pedro III e volta a autorizar falas de advogados e referendos no Supremo. Claramente existe uma divisão na corte. E a gente viu ao longo da semana a Folha de São Paulo noticiando que a turma do Lula, que é a turma do Gilmar e Dom Pedro III, estão se preparando para entrar em campo e ser uma instância revisora do TSE. Porque sabe como é, né? Não pode deixar a eleição na mão do Cássio, do Mendonça, do Toffoli. Vai que eles não censurem. Vai que eles não persigam a direita bolsonarista. Sabe como são as coisas, né? Mas vamos lá. Diante de tudo isso, já agradeceram Eduardo Bolsonaro hoje. O que é que tá rolando no Brasil, né? Bom, essa última condenação do Eduardo Bolsonaro é o efeito borboleta sem fim. Pode, inclusive, trazer de volta a Magnitsky. E é complicado, bicho. Porque, assim, você tá dizendo que Eduardo se relacionar com membros do governo Trump é um crime. Você tá falando, basicamente, falando que o governo Trump é um governo criminoso. É um governo pesado, né? Eu acho que... Não sei se a turma parou pra pensar nisso na hora. Quando você... Sei lá. Sabe como é, né? Você fazer o mal, velho, não é muito bom. Normalmente, você colhe o que você planta. Quando você tá bem intencionado, as coisas acabam dando certo cedo ou tarde. E o Paulo Figueiredo disse isso daí, né? E... eu não sei. Vamos esperar os próximos dias aí pra ver se acontecer de novo, né? De novo por conta de Eduardo Bolsonaro. Aí, diante dessa nova condenação do Eduardo e do silêncio, né, de vários setores da direita no Brasil, ninguém tá nem aí pra nada, enquanto o brasileiro, né, é um povo ingrato, Trump diz que prenderam o Bolsonaro Júnior, que o Brasil é bagunçado, né, um pouco perigoso. Trump se atrapalhou. Até Eduardo com Flávio, mas não era o Eduardo que tá falando, se atrapalhou. Mas você vê que o Trump sabe
que estava acontecendo alguma coisa no Brasil, que teve uma condenação do Brasil. Você vê que ele está por dentro do que está acontecendo. Para mim, ouviu falar alguma coisa. Então, está mais preocupado com o assunto do que alguns setores da direita. Aí o Vinícius diz, né, Trump afirma que o Brasil é um país bagunçado e um pouco perigoso. E sinaliza algo bom ou ruim para os investidores estrangeiros?

diz, né? Trump afirma que o Brasil é um país bagunçado e um pouco perigoso. Isso sinaliza algo bom ou ruim para os investidores estrangeiros? Mais uma vez, Eduardo Bolsonaro. Condenação do Dudu fura a bolha da Copa e lidera debate político nas redes. Uma alta de 242,7% no volume de citações em português, Eduardo Bolsonaro, no X, Instagram e Facebook. Pois é. E imagine se a direita brasileira realmente estivesse lutando pela liberdade, lutando pelo bem do Brasil, lutando contra o Lula. Imagine se os tais aliados realmente jogassem a favor, fossem minimamente justos e graças com Eduardo Bolsonaro. Aí o Carlos, que eu não sei ainda como é que o Carlos tem paciência de... Porque pra mim o Carlos é muito suave nesse comentário, né? Eu sendo meu irmão, meu amigo, eu já tava dando de tapa na cara já. A democracia desmoronando diariamente, né? E desmoronando diariamente, tenta enterrar Bolsonaro vivo, perseguidos políticos sendo esquecidos, o regime avançando contra os nossos filhos e tem gente ainda fazendo corpo mole. Teria método e objetivo? Acho que é só mais uma coincidência diária. Pois é. Eu até falo de esquecidos, né? Semana passada eu tava na live, aí me perguntaram sobre Daniel Silveira. E eu fiquei olhando assim, refletindo, né, gente? Vocês sabem que Daniel Silveira foi injustiçado. Mas eu, que acompanho o político, tenho uma memória boa, e, assim de bate-pronto, não sei te explicar a história do Daniel Silveira. Eu não sei explicar toda a história da perseguição do Daniel. Porque ele foi preso, aí depois ele continuou preso, aí depois teve o indulto, aí depois teve a confusão, aí ele ainda ficou solto, aí depois que

assim, eu não vendo a edição. Você comprar, eu quero comprar a edição de junho. Não. Cara, tu assina lá. Tu assinou hoje, tu vai ter acesso a tudo. Se tu quiser assinar por um mês só, baixar tudo e nunca mais voltar, faz lá, velho. Do projeto se mantendo, tá bom, tá? Vida que é um trabalho miserável, mas tá se pagando, ninguém fica sem receber, tá ok. Se você receber, eu ficava aqui chorando todo dia, falando, gente, pelo amor de Deus, assina a assinatura no Atlas aí, mas tá se pagando, tá de boa. E tá aí. É o único registro, de verdade, bicho, é o único registro da história brasileira. Foi a única vez que alguém parou pra realmente escrever, pra não se perder, toda a perseguição que foi feita contra a direita. Pelo menos, de 2023 pra cá, não passou nada em branco. Todos os grandes casos, e até casos médios e pequenos, estão lá. Do 8 de janeiro, não falta nada. De Bolsonaro aí, não preciso nem falar, né? Que aí eu já sou doente pro Bolsonaro. Mas enfim, tá tudo lá. Tudo lá, tudo lá. Se tivesse alguém da política aqui nesse momento, a única coisa que falasse, não quero nenhum apoio nem nada não, só queria, de verdade, que quem tem algum interesse em derrotar o Lula, a classe política, que tem aí acesso à campanha, que tem assessor, cara, vocês deviam pegar o Atlas e dar uma lida. O que tem de material ali pra vocês fazerem roteiros diversos, de vídeos, postagens, recortes. Sério. Se vocês não tiverem R$15, só me manda um e-mail que eu mando de graça. É porque não tem como eu fazer tudo ao mesmo tempo, né? Eu trabalho sozinho num vídeo aqui, né? O Atlas não. Mas não dá, véi. De coração mesmo. O que tem de material ali relacionado ao Lula, de falas do Lula, né? Meu Deus do céu. Mas voltando. Aí falando sobre a turma, né? Como é que eu digo? Corpo mole, bolso cheio. Os riquinhos do PL. Os riquinhos da direita. O Mafinha fala de um deles. Aí, Tarcísio, até o presidente dos Estados Unidos está falando da perseguição política com o Eduardo. E você que se elegeu só por causa de Bolsonaro carregar sua bunda gorda para cima e para baixo, você não fala um ar da campanha do Flávio? Vai ser ingrato assim longe. Você disse que seria coordenador da campanha do cara e não fala, não cita, não faz nada. Acho que já está eleito em São Paulo, né? Mas não é assim não. Tudo pode dar errado, principalmente quando o cabra não é homem para cumprir os acordos. Aí o Mafia fez ali um levantamento, ele fala assim, ó, aí Tarcísio, eu busquei nos últimos 60 dias tudo que você deu aspas sobre o Flávio. Mandei a selecionar se foram falando bem, neutro ou mal. Agora me diga se isso aqui é um político que apoia o outro. E ele diz, ó, essa sua covardia e falta de hombridade vai te custar caro. Mas o Mafia tá tão puto, ele diz que vai perder pro Haddad. Acho que isso não vai acontecer, não. Mas tá ali, né? Só de você ver ali, verde, vermelho e cinza seria a menção positiva, negativa ou neutro. Você vê que assim, no contexto, né, por fonte, o Tarcísio tá deixando a desejar, viu? Enquanto tem setores que ficam em silêncio, outros setores celebram. Eu não botei print aqui no vídeo. Ah, mas me mandaram no WhatsApp. Pronto, deixa eu botar aqui, logo aqui no vídeo. Deixa eu dar pausa aqui pra não gastar o tempo de vocês. Pronto. Enquanto, né, tem gente que está em silêncio, outros famosos estavam a celebrar a perseguição contra Eduardo. Gente que se diz de direita. Condenação unânime de mais um Bolsonaro, mais um membro do PL, dentre tantos outros criminosos do partido. Não é um criminoso. Lindamente votado pelo excelentíssimo ministro relator, ainda pelo Alexandre de Moraes. Eduardo Nantes Bolsonaro, vulgo bananinha, chorão, migão do Trump. Ao Space bolsonarista comentava, né, os apoiadores de Nicolas estão em festa com a covardia que estão fazendo com Eduardo. No mesmo dia que a baianinha celebra a condenação de Eduardo, chama de bandido e defende Alexandre de Moraes, ela fez um Spaces. Eu não tô com print que o Constantino também está lá, mas o Spaces foi só para receber o Ricardo Salles. A baianinha é aquela que o Nicolas foi lá dar um abraço. Tava lá também no livro dele, que lançou com a campanha com a Emília. Tá vendo quem é a turma do Salles? Vocês estão vendo quem é a direita brasileira? O Nicolas vai postar alguma notinha de repúdio, vai desautorizar, porque Nicolas cobra que os outros desautorizem, né, os seus aliados. E aí, Nicolas, desautoriza aí. Dá pra nascer um ser mais só rateiro, sujo e pilantra do que Nicolas. Calma que ainda tem mais daquele baixinho. Abrindo aqui só um parêntese. Senhora Luciana,
Não voto no Flávio nem com a arma apontada na cabeça e também não vou reclamar.

Mas sabe por quê? Porque vocês, bolsonaristas, merecem se fufu por ter acabado com a nossa direita. Assim, né? Se Lula vir para um quarto mandato, ela vai no supermercado e vai falar: opa, eu sou eleitora do Nicolas. Aí a carne dela é 50% mais barata, né? Os produtos do supermercado, para quem vota no Nicolas, é mais barato. Para quem não sabe porque eu estou falando isso, o Nicolas, com aquele comportamento dele de sempre, de curtir postagens, compartilhar postagens, comentar em posts de pessoas que querem destruir o bolsonarismo, que celebram a prisão de Bolsonaro, que celebram a condenação de Eduardo, que chamam Eduardo de bandido, que apoia Alexandre de Moraes, Nicolas... Tava lá, né? Quando a Luciana fez uma postagem, ó, na verdade, todo o bolsonarismo ligado a Eduardo demonstrará desequilíbrio emocional, histerismo, infantilidade, agressividade, despreparo, sem falar o mau caratismo, muito grave. Quem que curtiu a postagem? Nicolas e Silvio Grimaldo. Que boleta lá no clube do livro do Paulo Melo, o candidato do Nicolas, aquele que manipulou o vídeo. Né, Nicolas? Pra me chamar de rato. As pessoas que acordaram, Nicolas, para quem você é, elas nunca mais vão voltar a dormir. Eu não sou nada, irmão, perto dos teus 22 milhões de seguidores, mas cada um que acordou, para quem você é, nunca mais vai esquecer. Tá para nascer um ser mais baixo que você, tanto em caráter quanto em tamanho, um tampinha. Essa é a Luciana. Voto nulo, a turma do Nicolas, a turma que celebra... perseguição judicial. E tá lindo. O pessoal tudo denunciando. Posta antigo, março. Essa Luciana é doidinha já. Carrega atrás de psicopatia. Né? Adoradora do Nicolas. É um padrão. É um padrão. Aí voltando. Decisão do Supremo impede Eduardo Bolsonaro disputar eleições por 12 anos. E o Adriano pergunta, né? Alguém ainda acha que Flávio foi salvo por um acordão com o Supremo? Até quando vai ficar com essa ladainha? Acordão, vocês tomaram o Supremo que destruiu os Bolsonaro de qualquer jeito. Vocês estão loucos, é? Certo ou errado já não representa a justiça, diz leitor sobre condenação de Eduardo Bolsonaro pelo Supremo. O leitor fala o seguinte: qual a credibilidade e a legitimidade que o Supremo ainda tem? Certo ou errado já não representa a justiça, mas um convescote de interesses. Fala aí que Eduardo mudou a percepção da sociedade. Fala contra aí. Só que o pior é que tem gente que fala contra Eduardo. Mais gente. Calma que a gente chega lá. Aqui é só Eduardo lembrando, né? Ele quer pegar o Eduardo Bolsonaro. 14 de agosto de 2024. Que se tu for lá no... Deixa eu abrir aqui, rápido. Aqui eu não preciso dar pausa no vídeo, não. É, 2024... Agosto. Aí tá. Funcionando. Tá aqui, ó. Cadê? Vaza Jato 2.0. Tá tudo aqui. Só pesquisar aqui as diversas revelações. Foram 7 partes, todas organizadas. Basicamente, para cada parte, né, você vai ter um capítulo só dos desdobramentos. Então, tá lá, ó, as revelações do dia 13. Aí tem críticas e reações. As primeiras matérias na imprensa, editoriais, repercussão na rede social. Aí depois, as revelações do dia 14. Enfim, as críticas e revelações em relação a isso. Tá lá tudo organizadinho. Aí depois tem um novo inquérito com Talhaferro, ele fala mais coisa, né? O fim do inquérito do fim do mundo. Esse último aqui eu não sei do que se trata. Mas enfim, nem vou olhar agora. Quem quiser, dá uma olhada lá, tá tudo lá registrado. Pra ninguém esquecer o que foi a Vaza Toga. Eduardo vive mundo paralelo e se consolida como camisa 10 da campanha de Lula. Mole uma coisa dessa? Só que essa matéria aqui é curiosa. É o que eu falo pra vocês. Jornalista não sai inventando. Ele pode até inventar uma coisinha ou outra, dar uma aumentada... Mas, novamente, tem algum lastro na hora de falar. Não que o lastro seja que Eduardo é o camisa 10. Mas a jornalista, a Roseanne Kennedy, ela não tirou isso aqui da cabeça dela. E ainda tem um fator extra. A Roseanne Kennedy é a fofoqueira do Estadão, né? Que é a coluna de bastidor. Coluna de bastidor, coluna de fofoca. Então é aquela coluna que você vai conversar com outros políticos. Vamos ver o que, é que essa matéria trata, né? O resultado do julgamento supremo tem potencial para prejudicar mais a pré-candidatura do Flávio. Eduardo sempre foi o principal fiador do nome do irmão no grupo político, sim. Quem fez Flávio Bolsonaro ser candidato foi Eduardo Bolsonaro. Ele conseguiu isso, teve que brigar com, inclusive com Tarcísio publicamente dos Estados Unidos para garantir que a gente tivesse um candidato realmente de direita.
a despeito de todas as críticas e das sinalizações que uma chapa de centro-direita teria mais força. E Eduardo, não, vai ser o Flávio, a gente tem que ter um candidato de direita. Ele fala, se for o Tarcísio, eu vou me lançar candidato contra. E bateu o pé. Vivendo espécie de mundo paralelo nos Estados Unidos, Eduardo acabou colando a imagem do irmão às ameaças de um novo tarifaço. Não, não foi Eduardo que colou, não. Foi o PT com apoio da imprensa. Matéria tá safadinha. Sobretudo após articular o recente encontro de Flávio com Trump. Não, o encontro do Flávio com Trump foi para classificar o PCC e o Comando Vermelho como organizações que tocam o terror. Foi só ganha-ganha. Só ponto positivo. Estão reescrevendo a história, mas no meu turno não cola. Ali, aí vem, ó. É o que eu falo para vocês. Jornalista que bota uma nota assim não é à toa. Essa nota aqui não foi plantada pelo PT e pelo Centrão. Essa nota são dos aliados. Os aliados. Aliados que circulam no núcleo duro do bolsonarismo da pré-campanha. Já identificam o movimento de sabotagem interna para que Flávio desista da disputa eleitoral de 26. É claro que a pressão está muito mais associada ao seu derretimento por conta da questão do Master. Contudo, a coordenação de Eduardo joga combustível na crise. Os primeiros passos, segundo apurou a coluna, sinalizam uma tentativa de viabilizar o nome do Rogério Marinho para substituí-lo. Oh, rapaz! Logo o Rogério Marinho para substituir o Flávio. Logo o nosso... O Frodo tá virando Smeagol. Meu precioso, meu precioso. Ninguém quer pegar o seu anel. Agora, você tá querendo usar o anel para fazer maldade. Falei que o tempo era seu da razão, hein, Rogério Marinho? Com base no que a Rosiane Kent está escrevendo isso? Você percebe? Uma nota que fala, ó, importante achar para ser direita, Eduardo atrapalha, Flávio tá derretendo, tem que desistir, ó, tem um caminhão aqui para botar o Rogério Marinho. Com a Daniela Marques de vice e Marcos Trumes da Fazenda. Nossa, a chapa dos sonhos do André Esteves. Fala aí. Rogério Marinho é um bom substituto pro Ciro Nogueira. O André Esteves vai precisar de um novo político de estimação, né? O Ciro Nogueira tá mal. Adotar o Rogério Marinho, o nosso Frodo. Rogério Marinho, ainda dá tempo, cara. Vamos trabalhar pelo certo. Vamos parar com isso. Vamos tirar o Portela da campanha pra parar de vazar coisa pra imprensa e pro PT, né? É vínculo umbilical com o FSB. Contratão com o governo Lula. E não para. Olha os aliados. Quem atrapalha é Eduardo, viu? Depois de tudo que a gente comentou nisso do vídeo, quem atrapalha é Eduardo. E os aliados, os verdadeiros aliados que só ajudam, seguem plantando notinha na imprensa, ó. Momento delicado para a campanha de Flávio. Delicado por quê? O que é que mudou? Desde o primeiro dia vocês estão tentando destruir o cara? Mudou nada. O senador enfrenta uma fratura na sua base de apoio. Qual base? Ciro Nogueira? A tropinha só pensa em dinheiro? Corpo mole e bolso cheio? Os riquinhos do PL? A Renata comenta, né? Mais uma reportagem sobre a campanha do Flávio. Curiosamente, a solução apresentada é sempre a mesma. Daniela Marques, né? Tá ficando evidente demais, Portela. FSB, BTG, Dani Marques. Então, Dani Marques tava no Poder 360, visitando o jornal, nossa, né? Pra defender o Flávio. Aí vem o Lauro Jardim, campanha de Flávio e os dois temas que importam. As peças de propaganda da campanha de Flávio a partir dessa semana vão centrar o ataque em dois temas. Segurança pública e economia. Eu fiquei assim, uai. Algumas pessoas têm uma capacidade impressionante de descobrir estratégias de campanha antes mesmo de chegar ao eleitor. Vai ver a coincidência, né? Portela, Dedé, FSB, Lauro Jardim, só coincidência. Rogério Marinho, faça alguma coisa, Rogério Marinho. Vamos trabalhar pelo bem do Brasil. Se eu quero o coordenador da campanha que concentra o poder nas mãos. Mas, gente, concentração de poder no Supremo é bom? Eu acho que não. Concentração de poder no Congresso é bom? Dependendo do ânimo com a pessoa, tipo do Alcolumbre, é bom? Não, né? Concentração numa empresa é bom? Só um cara resolve tudo. Aí não resolve nada, porque ele não consegue tomar suas decisões. Tem que ter uma distribuiçãozinha, cara. Rogério Marinho tá ensandecido pelo poder, pô. Vamos parar de ter medo da própria sombra, Frodo. De coração, tá? Tá ruim, cara. Tá ruim. Vocês já não fazem nada em termos propositivos. E o que nem foi feito ainda
segue sendo vazado pelo Portela para a imprensa o tempo todo?